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0: 9:24. 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

0: 9:43.
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0: 91.
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0: 10:17.
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0: 10:32.
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0: 11:27.
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0: 37. 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
1: 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E a minha história reduzida é mais ou menos assim, ó. Chora, chora.

0: 9:44. 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

0: 105. 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

0: 2019.
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0: 89.
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0: DVD maravilhoso.
1: Obrigado a vocês, nossa,
0: fiquem com Deus.
2: 2:53.

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0: 4:53.
1: 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Tô chegando com a dança do quadrado. Pegue seu quadrado e quem pisar na linha vai pagar prenda, hein? Vamos juntos!

0: 5:11.
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0: artista mais carismático do Brasil.
1: Obrigado, Eduardo Costa.
0: Leonardo.
2: 5:26.

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0: 10h42.
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0: Obrigado, Chitão. Obrigado, Chororó. Obrigado vocês. Gente, um beijo no coração de vocês. Que Deus abençoe, viu?
1: Valeu,
0: obrigado, Chororó.
1: Bom demais.
2: Obrigado, Eduardo.
0: Fiquem com Deus, gente. Que Deus abençoe a vida de vocês. Fiquem com Deus.
3: Ei, ai, ai. 6:57. 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

agora no programa e já agradecendo esse povo que tá no WhatsApp aí. Tenho certeza disso. Né, Pegar? Eu sei, Pegar, como é que você tá? Tá bem vivo, né? Tá. É, e a expectativa pra amanhã? Vamos ver se vai embora, né? Nossas é... Hã? Nossos irmãos ontem quase, viu? Que isso? Rapaz, que seleção é essa que apareceu assim do nada? Um time que a gente nunca tinha visto falar. Quase que manda dois campeão pra casa, viu? O Messi chega e tá suando frio, viu? Mas é isso aí, viu? Gente, ó, é o seguinte, pode mandar áudio. Mandar um abraço aqui pro meu amigo Fábio Lopes, né? Ligadinho conosco. Ô Fábio, brigadão, viu? Obrigado pela audiência, sempre ligadinho conosco aí. Tem também aí. Bom dia, minha amiga. Tá aqui mandando bom dia. Doutor Ivo lá em Teresópolis também. Bom dia, Zé da Onça. Bom dia pro senhor também, viu? Obrigado pela... obrigado pela audiência, tá bom? Vocês podem estar mandando áudio aí pra nós aí. Então, vai mandando áudio. E pode mandar na escrita também, né? Que o Zé tá ruim das vistas, mas ainda consegue ler ainda, né? Então, isso, muito bem. A dona Rosana também lá no bairro Boa Vista. Acordei cedo. Só não levantei, mas acordar cedo eu acordei, viu? É, mas isso acontece, né? Quase todo sábado, mas acontece. Vou dar um abraço também pro seu Zé lá do Pregão JC, que hoje que tem umas... tem uma novidade aí, diz que vai vir aí, tem umas novidades. Vamos ver as novidades do homem, né? Quando o homem aparece aí, porque as novidades é boa mesmo. Então, deixa eu ver se tem mais gente aqui ligadinha conosco aqui. Você briga... ali no zap ali não dá pra ver não, né? Pegar, mas... tem alguém aí? Ô, Valdir, abração pra você, viu? Obrigado pela audiência. Bom dia! A dona Iraci também tá ligadinha conosco, né? Lá no bairro São Carlos, né? Já esperando a música dela lá, né? Cantinho do céu, né? Tá ligadinha conosco lá, tá bom? Mandar um abraço também pro meu amigo Rubens. Ô, Rubens, bom dia! Ô, Diego Couto também tá mandando aqui, ó. Ô, bom dia, Zé! Bom dia pra você também, Diego. Abração pra você, viu? Ah, então, cadê o seu homem? Eita! Cadê o homem aí? Ah, então. Vamos de música, então? Trazer pro Valdir, né? O Valdir tá ali na escuta já, ué. Tá lá na casa dele? Abração pra você, viu, Valdir? É, tá na casa dele. Abração pra você, o PH que tem mais acesso aí, Valdir, porque o daqui é longe pra mim ler, viu? Quando tá ali no telão fica mais fácil, agora aqui hoje tá meio mais complicado, né? Então vamos trazer então aí pra ele, e a dona Iraci também, né? A dona Iraci, cantinho do céu, né? Então, coração ferido do Renan aí. E cantinho do céu. Ô, dona Iraci. E meu amigo Valdir, que já tá ali ligadinho conosco aí. Deixa cair, a gente toma um golinho de café ali, é rapidinho, é coisa, né? Ligeirinho.

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0: É, estamos de volta, né?
1: Só ajeitar aqui o retorno aqui. Aí, agora sim. Agora tá bom. Pois é, falando sobre o jogo de ontem, né? Tomara que amanhã a gente não passe sufoco também, né? Pois é, o grandão lá é o menino, dá trabalho demais, viu? E é novo, né? Garoto novo. É, não sei o nome dele. Olá, olá, olá. É. Ô menino que tá dando trabalho. Eu tinha ouvido. Doido de tudo. E ele sabe usar o tamanho dele, né? Que a maioria dos jogadores que são muito grandes. É. O menino é goleador, rapaz. Ele sabe usar. A maioria dos caras que são grandão são meio assim, desajeitados, né? Pra jogar, mas ele usa o corpo dele com habilidade. E não é à toa que é artilheiro também, né? Já tá com. Pois é, rapaz. E ele é novo, né? 20 e poucos anos. Haaland. Haaland? Isso, é esse negócio de Haaland aí. É, o nome dele é Haaland mesmo. O menino. O Vini Jones, filho, vou falar, vai ser uma disputa boa. É ele de lá e outro de cá, né? Quero ver ele na zaga, né? Apesar que. Nós temos um zagueiro que já acompanha ele lá fora na Europa, né? Então já sabe as artimanhas dele, mas não vai ser fácil segurar aquele bichão, não. Então, Argentina ontem dançou tango lá com um pessoal. Foi, dançou tango mesmo, viu? Porque menino lá marcou um gol lá, que eu falei, que é isso, gente? Ué, menino, que pontaria é essa, né? Aquela lá do Cabo Verde lá. Pensa no menino bom de chute, né? Pois é, 3 gols de Messi. Messi, eu vou falar pra você, viu? É a última Copa dele, mas também já fechou assim com chave de ouro, né? Joga, mas joga bem mesmo. É, infelizmente assim a gente vai lá, assim, né? São os nossos irmãos, né? Mas o menino joga bem mesmo. Acabou, quem sabe dominar a mola no pé, viu? É artilheiro, não é à toa, não. É, tá. E vamos ver, né? Vamos ver o que dá amanhã. A gente tá na esperança aí do Brasil. É. É. Dos gols, né? Só um do Messi, mas mesmo assim ele é artilheiro, né? Com goleado, ele tá com goleado. Ele já quebrou recordes em cima de recordes. Um atrás do outro aí. Ah, tá. Cid Cabral é o o fera. Pois é, Copa boa, né, rapaz? Um jogo bom, né? Bom, gostoso de assistir. Eu não tenho perdido, não. Assim, quando eu posso, eu tô lá assistindo, acompanhando, tô gostando, viu? Amanhã também nós estamos na torcida, né? Estamos na torcida e se Deus quiser, nós vai passar. Bom, tem que passar, né? Porque se não passar, volta. Então. Já mandando um abraço pra esse povo que tá ligadinho comigo. Obrigadão, viu, Fábio? Ô, Fabão! Obrigado, viu, meu querido? Lembrando que amanhã tem jogo aqui? Não tem, não, né? Tem? Ah, é amanhã, né? O Galo vai jogar com? Botafogo da Paraíba? Bom, 21 horas. Eita! Abrir as 8. Então se amanhã tá o dia todo assim de plantão, né? E aí 6 horas tem que começar seu programa. Emenda logo. É da madrugada, já começa com um by night lá, já emenda tudo. Ei, pega, só você mesmo, viu, pega? Vou levar você pescar, viu, pega? Uma hora você vai sair comigo pra pescar. Você tá precisando é disso, viu? Lá pro Ranado, vai ficar lá uns 2 dias lá pescando, ó. Você dá uma relaxada assim na mente. É. Consegue, pega? Você é uns 2 dias assim, diretão, hein? Fala assim, ó. Mozão, hoje nós lá pro Ranado, nós vamos ficar uns 2 dias lá. Uai, né? Se vira, velho. Uai. Não, meu bem. Se não der conta, fecha as portas pros 2 dias. Ah, então. Tem que descansar. Tá bom? É, ô, Diego Couto. Abraço. Deu certo aí, meu amigo. Abração pra você, viu? Tá bom? É, também a minha amiga Liés ligadinha conosco. Ah, o Diego tá ali no Instagram ali? Ah, então, bom demais. Tá a caminho? Tamo no aguardo aí. Você tá a caminho, mas tem tempinho que você tá a caminho. Você tá onde, hein? Ah, você tá vindo na Pedro Trindade? Não é possível, hein? Ah, então. Até agora nada, moço? De vocês? Um abraço também pra Degmar, também lá no bairro São Carlos, ligadinho com meu amigo, meu cunhado também, o Antônio. Ô, Toizinho, abração pra você, viu? Ei, gente boa demais. Dormindo então, melhor ainda, né? Ligadinho lá com a gente lá, né? Ô, Robes, eu tô devendo uma visita pra você, meu amigo. Uma hora eu quero fazer uma visita pra você. Me manda seu endereço e eu tô mais perdido. Eu fui aí, mas eu perdi, não consegui me achar, tá bom? Manda seu endereço pra mim aqui no privado aqui, que eu quero fazer uma visita pra você. Tomar um café e comer o biscoito aí de sua casa. Então, só isso que eu quero. Não vou dar muita despesa, não, que eu não sou assim de comer muito, não. Compra uns 10 pão de queijo, uma garrafa de café pra nós prosear, tá bom? Coitado mesmo. Quero mandar um abraço também pro meu amigo Wilson, conhecido como Feio. Não sei porquê, né? Gente boa, hã? Largou. Pegar, largou no sentido assim, eles trabalhavam junto, pegar. Ele cortou meu cabelo essa semana, pegar. Você para com isso. Ei, acabou. Você quer? Tá doidinho pra cortar minhas artérias mesmo. Fala aí, Zé da Onça. Hoje acordei cedo. Manda um abraço aí pra nós. Manda mesmo, minha amiga Adriano e todos os seus familiares. Tá ligadinho com a gente. Abração pra você, meu querido. Obrigado, viu? Obrigado pela áudio, Adriano. Adriano, é raro você acordar cedo, né, Adriano? Que ele gosta de tomar umas cruxas assim na sexta-feira, sabe? Ele toma umas cruxas. Aí, assim, até eu entendo, né? Porque ele, né? A patroa Verônica. Então, eles tomam umas cruxas assim, no sábado acorda mais tarde. E hoje acordou cedo. Tá me dando o prazer de estar escutando meu programa. Abração pra você. É sinal que ontem você não tomou as cruxas, né? Adriano, deixa eu falar pra você. A Copa tá quase acabando, nós volta a caminhar de novo, né? E na Copa ele não caminha. Porque a gente caminha num horário assim que tem jogo, né? E ele também não gosta. Não gosta nem um pouquinho de jogo, né? E eu também, né? Então nós ficamos assim, certinho, nos combinados. Mas a Copa vai acabar, viu? Acabou a Copa. Vamos voltar pra lida de novo, viu, Gabu? Abração pra vocês, meu querido. Deus abençoe vocês aí. Como é que é? Obrigado, tô meio ruim da garganta. Ei, Adriano, fala não, rapaz. Também tava ruim de extremos. O PH tá falando que precisa tomar uma quarnica que resolve. Limpa as placas, né? Aí se você for tomar, você for chamar eu, porque eu também acho que eu tô com a garganta ruim. Então, ainda ficou assim meio, né? Abração. Vamos tocar no programa então? Quem vem aí? De Paulo. Não, vai estrelinha. Manda estrelinha, não, que vai cair meio estragando. Muda aí. Muda aí, senão vai. Vai cair o Instagram, que não pode tocar, gente. É tocar de Paulo Paulinho, estrelinha aqui, caiu o Instagram. Escuta minha canção.

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0: Estamos de volta, né? Agora são 7h45. É, lembrando que o pessoal já tá aqui, viu? Seu Zé do Pregão JC
1: Quem
0: já
1: é
0: tá aqui. E o nosso cantor, né? Diego
1: Couto.
0: Bom dia pra vocês. Bom dia. Vamos começar o Diego.
2: Bom dia, Zé. Bom dia ao PH. Bom dia aos nossos ouvintes, pessoal do Instagram aí. Mas diz, vamos cantar um pouquinho pra vocês hoje, né?
0: Vai. Rapaz, você acha que eu aproveito? Hoje nós tem um show aqui de graça. Então, sem pagar nada. Bom dia, seu Zé. Como é que tá?
3: É, seu Zé, muito bom dia. Bom dia ao PH. É, estamos aqui novamente, né?
0: Isso.
3: Graças a Deus, é a casa que nos acolheu, né? Nós estamos aqui. E mandar um abraço muito carinhoso aos nossos ouvintes, especialmente ali do setor da Boa Vista, falando, você está indo lá, não está falando o meu nome, rapaz, eu falar o nome de você, eu vou ficar o dia inteiro conversando com você, mas é uma gratidão mesmo, um abraço muito apertado a todos vocês aí do setor da Boa Vista.
0: Abração, viu? Abração pra vocês aí no bairro Boa Vista. Falar nisso, já, Divinão. Ô, Divinão, bom dia, viu, Divinão? Já tá dizendo aqui, ó. Bom dia pra você também, viu? Ah, bom, já ligadinho lá do bairro Boa Vista, né? E o pessoal também ali do bairro São Carlos, também ligadinho conosco. A dona Iraci, né? E toda a galera lá, a dona Maria Batista também, ligadinho conosco. Muito obrigado pela audiência, tá bom? Diego, eu sei que tá frio, né? Mas você tomou um café.
2: Tomamos um café.
0: E você veio aqui, foi pra trabalhar, não
2: Exatamente.
0: Foi?
2: Exatamente.
0: Então vamos lá, vamos de quem?
2: Vamos cantar um Zezé cedo?
0: Zezé, mano?
2: Vamos de Zezé.
0: Rapaz, você tá animado. Então manda aí.

0: É. Aí eu vou te falar, viu? Logo cedo assim.
1: Logo cedo, um Zezé.
0: Um Zezé. E logo essa.
1: Pai, essa é boa, viu?
0: Bom.

0: coração, né? Defendendo o meu leite.
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0: 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Oi? É, porque eu vou te falar, viu? Tem um caboclinho aqui que tá me deixando a desejar, viu? Todos sabem cadê o computador. E eu não leio nada que tá na tela. Porque como é que eu vou ler, ó, dessa distância?
1: Rapaz,
0: eu mal enxergo que tem um celular ali na frente ali, né?
2: Dali também eu já fica não enxergo, meio difícil,
0: não dá, ué. Então tá. Tem um caboclinho que tá, né? Tá me magoando. Ah, então. Lembrando que amanhã, a partir das 21 horas, teremos. Às 20 horas? Jogo às 21. Pegar amanhã tá de plantão 24 horas. Botafogo da Paraíba. Aqui no Jonas, né? Lembrando que o PH amanhã, né? Ele tá de plantão, ele deve terminar aqui a jornada dele lá pra meia-noite, né?
1: Mas aí. Fica difícil o PH porque mora meio longe, né?
0: Pois é, mas aí eu fosse ele, trazia um colchão, colocar, porque às 6 da manhã, na segunda, ele já começa o programa.
1: Ah, que é isso? Então
2: isso aí, tem
1: que
2: fazer.
0: Então já dorme aqui.
1: Já que é as caminhas de campanha, né? Pra trazer uma pra ele, pô, ela aqui.
2: Ah, uma rede
0: e tal. Porque aí. Eu vou te falar,
1: esse rapaz, ele é gostoso mesmo, viu?
2: Por isso que é um dos melhorzinhos que tá tendo aí, né, velho?
0: Eu convidei
2: ele.
0: Isso é o melhor.
2: Isso aí não tem jeito, não.
0: Mas assim, se descansar, eu já falei pra ele que eu vou levar ele pra comer lá na roça. Não? Você não vai não, velho? Que é isso?
2: Ah, ele?
0: Uma gente, ué. Pega.
2: Não, eu não, Chipa.
1: Deixar pelo menos 15 dias lá, né? Avançando, bicho.
0: A situação do homem.
2: Não quer ir, não.
0: Eu quero que você descansa. Né? Uma comidinha caipira, né? Cadê o Ranada? Ranada, cadê você, caboclo? Ô, grande louco. Raposão, né?
1: Ranada.
0: Falou o nome do Ranada, as galinhas cantam mesmo.
2: Aí eu tenho um dia que eu não vejo o Ranada, viu?
0: Pois é, pá, eu mandei mensagem pra ele, porque semana passada eu tava assim meio. Com a ferramenta assim.
2: Tava com a voz meio.
0: O trem tava meio entupido, não saía nada, né? De voz, né?
1: Fica difícil.
0: Aí fica difícil, né? Que a ferramenta nossa é a voz,
2: exatamente,
0: né? Gente?
2: Exatamente.
0: Mas não tiver, nós não.
2: Rapaz do céu, fica custoso, viu?
0: Aí fica custoso. Tá certo. Vamos de música então?
2: Ué, vamos de música aí.
0: Vamos trazer agora aqui.
2: Vamos cantar uma musiquinha romântica aqui, que nós cantamos na pizzaria esse dia ali. Então, domingo de manhã, a turma achou bom demais.
0: Domingo de manhã.

0: Essa música é demais, ela é demais.
1: E é top, viu?
0: Lembrando, meu amigo PH, eu vou oferecer essa música pra você. Patrick, ô Patrick.
1: Opa, meu parceiro aqui, pertinho de nós ali.

0: Patrick, ô Patrick.
1: Opa, meu parceiro aqui, pertinho de nós ali, né? Pertinho de nós aqui no São Carlos ali, o Patrick.
0: Ô, Patrick, um abração, viu, meu querido?
2: O Patrick passou lá, pensou que você tava dormindo, não tava, não, né? Tava de boa.
1: Tá passando na frente da loja dele ali agora.
2: Patrick, a gente.
1: Hã? Luciano também, conhecida nossa ali, segurança, trabalha lá no Daia lá, parceira.
2: Tá junto com nós,
0: viu, gente? Obrigado, viu? Obrigado pela audiência aí no Instagram junto conosco. Você cantou essa música aí, você sabe o que eu tava lembrando? Domingo de manhã, de manhã, né? Até meia-noite.
2: Mas
0: né?
2: Aí, aproveitando esse domingo de manhã, gente, se vocês quiserem fazer uma resenha após o jogo do Brasil, porque ganhar nós vamos, viu, gente?
0: Se Deus quiser.
2: Se Deus quiser ganhar, nós vamos. Quiser fazer uma resenha, a agenda está desocupada. Só é ligar para 99571-2084 e nós vamos fazer a resenha para vocês lá. Tá super fácil, né? O pra cá já tá garantido. Infelizmente, é um pra cá magrinho, mas é um jogo muito especial. 1-0 Brasil.
0: 1-0 Brasil? Eu vou jogar uns dois. 2-1. 2-1.
2: Um pra
0: cá. Que grandão lá, é?
2: Né, rapaz, aquilo ali, porque tava jogando com.
0: Rapaz.
2: Esquece isso aí. O brasileiro agora já tá sabendo. Já aprendeu o esquema já.
1: 3-1 Brasil.
0: 3-1.
1: 3-1.
0: Ó, eu sei, pega. 2-1, né?
2: É, pois é. Não, então, beleza.
0: Tá ótimo. Se ganhar de um, tá ótimo.
2: Então tá bom.
0: Não pode é perder.
2: Ótimo, ótimo. Né?
0: Então vamos faturar? Daqui a pouco a gente volta. 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
0: Já estamos de volta, né? Agora são 8:03. As horas estão voando, né? Passa rápido, hein?
2: Rapaz, o programa
0: chegou
2: bom assim, né? Chegamos aqui agora, já tá quase na hora de ir embora de novo. Que isso, hein?

0: na boca e o programa já tá só seguindo. É verdade, velho. Tem uma. Ô, Pegar, você tá sabendo da vacinação hoje que vai ter dos animais? Diz que tem vacinação hoje. Eu vou procurar saber daqui a pouco, eu informo, viu, Pedro? Hã? Não, mas eu quero te levar. É, toma lá da cá.
1: É merda, amigo.
2: PH tá meio errado.
1: Não vem cá, não, menino.
0: Então eu vou te vacinar aqui, ué. Eu já tenho essa liberdade, mas eu vou te vacinar aqui. Tá calha a goia mais tarde. Mexe quem tá quieto. Mexe quem tá quieto. Então. Falar disso, vou judiar desse caboclinho. Um Bruno e Marrone aí agora. Sabe de cor, meu pai? Rapaz, a garganta vai lá no estômago.
2: Lá no pau, essa é Bruno Marrone.
0: A garganta vai lá no estômago.
1: Então vamos de bijuteria?
0: Vamos lá.

0: Rapaz, agora. Você tá chorando, PH? Que isso, hein? Igual o choro, que isso, pai? Rapaz, tá com o olho todo berejado, você viu?
1: Vocês sabem, o Zé César que me mandou você mandar um abraço, eu, nosso amigo Osmar Borges.
0: Osmar
1: Borges. Você sabe quem é o Osmar Borges?
0: Sei, isso demais da conta. Um abração pra você, viu, Osmar?
1: Você sabe agora que. Você sabe que
0: ele tá, assumiu, né?
1: Assumiu, tá lá sentado na cadeirinha parecendo um doutor. A gente boa, Osmar Borges.
0: Ô, Osmar.
1: Meu vizinho. E aquele abraço.
0: Osmar, abração pra você, obrigado, viu? Abração, muito obrigado pela audiência, sucesso aí na câmera, tá bom? Desempenha aquilo que você gosta de desempenhar aí no bairro.
1: Exatamente.
0: Né? Só que agora você tem a responsabilidade pra cidade toda, meu amigo.
1: Cidade inteira, exatamente.
0: Abração pra você, obrigado, viu? Obrigado você pelo carinho com a gente aí. É, PH, eu vou pedir pra você colocar uma música aqui, Adeilson. Faz ao vivo.
2: Obrigado, viu? Tamo junto.
0: O homem sabe, ele sabe fazer.
1: Precisou, meu amigo, é só ligar, ó. 995-71-2084. Vamos fazer aquela resenha.
0: Resenha. Tem, vai toda a equipe, né? Tem, tem uma estrutura pra.
1: Graças a Deus.
2: Tem um suporte aí que vai com nós e fazer aquele evento.
0: Aquele evento, exatamente. Eu já tive o prazer de ver você tocando lá com a galera, né? Com o pessoal. Inclusive foi um evento promovido lá no bairro, né? Foi o Osmar, né?
1: Osmar,
0: todo, né? Com toda a estrutura. Foi muito bom.
2: Osmar é parceiro nosso aí, rapaz. Mas ele já chamou nós muito, né? Já fizemos muito projeto cultural junto aí, rua de lazer, tal, os torneios de sinuca.
0: Tem muitos projetos.
2: Já fez bastante coisa aí, viu?
0: Exatamente.
1: Não, e ali eu posso contar com ele 24 horas. Ali é dentro de casa, pessoa bacana. É uma pessoa que é estruturada ali no bairro ali. Todo mundo conhece, né? Osmar Borges.
0: Osmar Borges. Vamos faturar e voltamos já. 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
6: Deixa eu colocar o ai, agora sim, agora ficou bom, né? Já agradecendo esse povo, tudo tá ligadinho conosco, viu, gente? Muita gente, ali no Instagram tem muita mais gente ali ligada, né? É, brigadão, viu, gente? É, eu vou aproveitar agora esse espaço aqui, que eu quero mandar uma mensagem pra uma pessoa muito especial pra mim, né? Que é a dona Rosana, né? Que dia 7 agora completa mais uma primavera. E eu quero dizer o seguinte, Rosana. Você é uma pessoa mais do que especial. É companheira, é minha parceira, minha cúmplice. É uma pessoa que eu falo hoje com toda sinceridade. Deus preparou para mim. Que é uma pessoa que eu conto com ela sempre. E sempre me apoia nos meus projetos. Em tudo aquilo que eu me proponho a fazer, tá lá a minha parceira. Que Deus te abençoe. Uma data especial. E que multiplique por muitos e muitos anos, tá? Que Deus possa te regrar de saúde, de bênção. Nessa data tão especial que vai acontecer, tá bom? E pra você agora, eu deixo essa canção.

0: Muito bem, parabéns, felicidade, tá bom? Lembrando que daqui a pouco nós teremos aí Anápolis em debate, né? É, com a galera aí de peso aí, viu? Participe aí, escute que realmente é um programa que o Silvão Machado, Wesley Silva, doutor Eugênio Lourenço Dias, doutor Afonso Celso e o Carlos Antônio, que gosta do detalhe, tá? A galera aí, e é um programa bom que eles... Marisete Dutra tá aí com a gente, obrigado, viu, Araújo, obrigado pela audiência, tá no Instagram ali. É um programa que realmente...
1: Pô, vamos estar juntos,
0: tá vendo isso? Não, é muito bom.
1: Pessoal diferente, mas tá bacana, tá junto com a gente, então estamos junto e misturado.
0: É, continue aí, viu, gente? Depois do meu programa aqui vem essa programação aí, Anápolis em debate, tá bom? O pessoal discute os problemas da cidade. É muito importante. Lembrando que... Exato, pela rádio, ao vivo, pelo YouTube também. Daqui a pouquinho, tá bom? Lembrando

0: pelo YouTube também. Daqui a pouquinho, tá bom? É, lembrando que amanhã, no jogo, provavelmente lá no. Lá em cima, lá no Shops. Santa Cevada, né? Vai curtir o Brasil lá. Rapaz, espaço lá é bonito, viu?
1: Ficou bacana, né?
0: Bacana, viu? Ali ficou bom, viu? Fica ali na. Subindo na JK, né? Do Planetário. Planetário. O pessoal vai estar lá à tarde também, já curtindo futebol lá. Dá uma chegadinha, o espaço lá é bom. E. Rapaz, teve um dia que fechou aquela rua lá, né? Fecha a rua lá, rapaz.
1: Quando o trem é meio danado, é assim, né?
0: É bom, mano. A Santa Cevada, né? Rapaz, dá uma chegadinha.
1: Santa Cevada.
0: O nome já fala, né? Santa Cevada, ô, meu Deus do céu. Então, deu uma passadinha lá, o trem tava bom.
2: Será que ele gosta desse negócio de cevada mesmo?
0: É, encheu a boca d'água lá. Ei, PH.
2: Meu Deus.
0: É brabo, viu? Santa Cevada, né?
1: Deu mais certo ainda.
0: É, lá eu vou te falar. E o trem lá é estupidamente gelada mesmo, hein? A Cruz, né?
1: A Cruz.
0: Vamos fazer o seguinte? Vamos de música?
1: É, vamos de música aí.
0: Quem vem aí agora?
1: Vamos tocar o Tyrone com a Marília Mendonça, né?
0: Isso, ué. Manda bem então.

0: É, pô, bem. Eu tava empolgado nisso, viu?
1: Eu, rapaz, sabe que eu até gostaria, mas não tem um vozeirão daquele lá, não? Mas a Valéria, tadinha, não tinha nem voz. Ei, acabou. Você tinha que lembrar, né? É problema, é problema. Vamos faturar e daqui a pouco a gente volta, tá bom?
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4: É, estamos de volta, né? Agora são 8:27, já agradecendo esse povo, tudo tá ligadinho conosco, hein? Mandar um abraço aí. Quem tá ligado aí no Instagram?
5: Silva Gomes.
4: Ah, o Silva Gomes, apareceu, né, Silva? Faz tempo, não vejo você, acabou. Igor também tá ligadinho conosco lá, muito obrigado. Também mandando um abraço aqui pra minha amiga Liés, tá ligadinha conosco. Adriano e todos os seus familiares ligadinho conosco também, obrigado pela audiência. Fábio Lopes também ligadinho. Doutor Ivo, muito, muito obrigado pela audiência. Adegmar também lá no bairro São Carlos, ligadinho conosco. Divinão também tá ligado conosco lá no bairro Boa Vista, obrigadão. É, meu amigo Rubens também ligado, só esqueci o nome do bairro, mas tá ligadinho conosco, que depois você manda aí pra nós aí, tá bom? É aqui de Anapa, né? Região de Anapa aqui. Dona Rosana também lá no bairro Boa Vista, ligadinho conosco, muito obrigado pela audiência. É, tem mais gente aqui, deixa. Ô, minha amiga Kênia. Ô, Kênia, obrigadão, viu? Obrigado pela audiência também. Edgar, Maísa, Vânia, lá em Brasília também, ligado conosco, muito obrigado pela audiência. Sabe com quem que eu tô sentindo saudade? Da minha amiga lá na Irlanda, lá também, que não mandou mensagem, né? Tem um tempinho que ela manda mensagem, né? Já tem uns dois sábados que ela não manda mensagem também. Ah, e também lá em Massachusetts também, ligadinho conosco, né? Em Massachusetts, Ohio. Ah, tá. É, é isso aí que você falou, né? É isso que você falou. Não vou enrolar minha língua não, porque daqui a pouco trava tudo, tá? Tem mais gente ligadinha conosco também. Muito obrigado pela audiência. A dona Irene também ligadinha conosco. Muito obrigado pela sua audiência. Eu vou dar uma descansada na minha voz, que agora cansei. Dona Nair, não posso deixar também de mandar um abraço pra ela lá em Brasília. Tá ligadinha todo sábado com a gente aqui. Obrigado, viu, dona Nair? Vamos de música então agora? Vou forçar aqui. Vou forçar ele. Ele disse que vai fazer um René Solimões com o Telinho. Pensei. Então toca aí que é melhor.
6: Essa aí é.
4: Isso aí vai pra minha amiga Simone. Ô, Simone, pra você. Com o Telinho, hein? Não, vai aí. Você dá lá. Mano, deixa cair então.

0: estamos de volta. Agora são 8 horas e 33 minutos. Lembrando que daqui a pouco temos aí Anápolis em debate, né? Com a galera de peso, falando sobre os problemas da cidade, discutindo as questões da cidade que realmente precisa ser discutida. E aí é uma galera de peso que entende mesmo. Não perca. Daqui a pouquinho eles já estão no ar, tá bom? Aproveitando aqui que tá seu Zé, hoje vai falar do pregão JC, que amanhã nós temos assado lá, né?
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1: 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Ele é difícil sair daqui, porque o homem é culpado demais, mas uma hora ele chega lá. 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
0: Quero mandar um abraço aqui pro Tamar Luciano das Neves, tá mandando aqui, ó. Bom dia, meu amigo Zé. É, estamos aqui na escuta do seu programa Amanhecer Sertanejo. Abração, viu, Tamar? E todos os seus familiares aí, obrigado pela audiência. Também lá de Brasília, a Vânia ligadinho no nosso programa também. Bom dia pra todos aí, viu? Vocês têm um sábado abençoado. É, vamos de música agora,
2: meu? Vamos de música aí.
0: Você vai trazer quem agora?
2: Vamos de Jorge Mateus, né?
0: Jorge Mateus.
1: Vamos oferecer essa pro nosso amigo Ferreirinha, ele é daqui da Santa Maria, tá ligado 24 horas conosco.
2: Certeza que ele tá ouvindo, hein?
0: Então deixa cair.
2: Eu tô.

0: Sossegou, né? Jorge Mateus, né?
1: E a letra dessa música é bonita, né, rapaz?
2: Viu, velho?
1: Perfeito, né? Bem feito mesmo. Sosseguei.
2: Sosseguei.
0: Lembrando que amanhã nós teremos no Jonas Duarte, a partir das 21 horas, né? Lá no Jonas Duarte. A jornada começa às 20, né, aqui, né? Amanhã teremos lá o Anápolis e... Botafogo da Paraíba, né? É, com a galera todinha que vai estar lá. Quem tá na narração? Wagner Almeida vai estar na...
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0: Wagner Almeida vai estar na apresentação do Roger. E comentário de Tony Manizu e Ivan Tuir. A musa da geração, nossa Cris Matheus. E na direção, o patrão, né? Carlos Nogueira, João Pedro, YouTube aí, Eusébio Ribeiro também vai estar transmitindo, né? Rapaz, eu acho.
1: É, a galera tá completa, hein? Tá
0: completo. E aqui, nada, né? Nada menos, nada mais. Controlando os botões. Nosso PH. Essa palavra eu não posso falar aqui no microfone, viu, senhor? Botão, né? Botão de. É, tá certo. Acabei que falei. Ah, então. Ô, oh, Valdir. Tá aí no Instagram? Dois. O homem sumiu, né? Desapareceu, nunca mais vi ele. É, falando, Luciano, mandando um abraço pra ele. Lá na Espanha, né? Lorete del Mar. Ó, tô na escuta do programa, viu? Muito bom. Obrigado, viu? Obrigado pela audiência.
1: Pertinho aí, né?
0: Pertinho, né?
1: É. Coisinha.
0: Se me convidar, eu ainda vou pro almoço.
1: É, exatamente.
0: Acho que nem é nada, né? Vou a nada ainda, pertinho, é só pertinho, atravessar, né? Ali.
2: Pertinho.
0: Ah, vamos faturar e voltamos já? É rapidinho, ligeirinho. Dois toques. Só pro menino tomar um gole d'água, senão ele. Né? Forçando aqui. Daqui a pouco a gente volta. Agora são 8 horas e 40 minutos.
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0: É, estamos de volta, né? Agora são 8 horas e 43 minutos. Estamos aqui com nosso. Seu Zé, lá do Pregão, os outros acertam.
1: Pois
0: né?
1: É, rapaz. Nós estamos aqui, ó, atendendo a todo pedido dos anapolinos, né? Com o maior carinho do mundo. E recebendo ligação do povo. Eu tô aqui na porta te aguardando, porque ele não sabia que nós tínhamos essa programação aos sábados, atendendo o povo mais distante um pouquinho. Falei pra ele que 9 horas nós terminamos aqui, quando foi 9h20 mais ou menos atender, já entendeu também o programa também.
0: Por quê, pronto, né?
1: Porque exatamente. São crianças, são gente.

0: Mais ou menos assim.
1: Nesse ritmo aí. PH, não conseguiu descobrir onde tem as vacinas hoje. A mulher tá me perguntando aqui. Para, cachorro, animais. Bom, eu sei que lá no Parque Piranga costuma ter, né? É um dos pontos, né, que eu sei. Agora os outros locais eu não tô sabendo. Estão me perguntando aqui, ô Zé, você sabe onde é? Tem vacina hoje? Tô meio rouco ainda. A voz tá sumindo. Né? Até que o ar aqui tá bom hoje, não tá assim.
0: Hoje tá
1: tão gelado,
0: hoje tá quanto,
1: né? Vacinação dia 4/7 será realizada. Deixa eu ver aqui. Não, se tirar esse negócio da frente, dá pra. É vacinação dia 4/7, né? Ocorrerá em várias frentes. Isso, né? Será no Unidade de Saúde da Mulher, na Vila Jussara.
2: É, muito pertinho aqui, né?
1: Facinho, Avenida Miguel João. Realizado muito. Ah, tem outros locais também. Não é só esses locais, não. Mas aqui tem o que está citando principalmente esses daqui, né? Lá no SAMU, né? Unidade de Saúde da Mulher, Vila Jussara, lá na Avenida da Miguel São João, né? A partir das 8 horas até o meio-dia só, hein? Só até o meio-dia. Não vai mais que isso, não. Às 12 horas, 8 horas, não, até 8 horas. E aqui não fala totalmente dos outros lugares. Bairro Jundiaí também tem aqui, ó. Tá citando aqui embaixo aqui. Lá no Parque Ipiranga também, ó lá. Do jeitinho que eu citei aqui.
2: É, super fácil.
1: Tá bom?
2: Né?
1: A ouvinte estava perguntando, já citei alguns lugares.
2: É, né? Exatamente.
1: É só ela escolher.
0: É pertinho, acessível para todo mundo, né?
1: É.
0: O cara já vai lá, já fica tranquilo, já leva o seu animal para vacinar, fica sossegado o resto do dia.
1: É, tem diversos lugares. É, até as 2 horas, das 9 às 2 horas que tá marcado aí? Ótimo, um horário bom, né? Leve seus pets lá pra vacinar. Tava me perguntando aqui pelo zap aqui se eu tava sabendo. Bom, fiquei sabendo.
2: Não sabia, mas agora já sabe.
1: Já sei, explicou. Já expliquei, né?
2: Super fácil.
1: Super fácil. Fácil. Daqui a pouco, Anápolis em debate, viu? Uma galera de peso que daqui a pouco estão aí discutindo os problemas da cidade. Tá certo? É só vocês ficarem

0: na escuta. Já agradecendo esse povo todo que tá ligadinho conosco aí. Obrigado pela audiência. Desculpa aí, porque a garganta ainda não...
1: Não tá 100%
0: ainda. Não tá 100% ainda, né?
2: Tá exatamente.
0: É. Vamos fazer a saideira, né?
1: Uai, vocês que manda.
0: É, vamos fazer a saideira já. A caideira, né?
1: De que nós vamos então, hein? Vamos cantar um modão então, né?
0: É, traz aí um bem, né? Modão mesmo, né?

0: Mais ou menos assim, Zé.
1: É isso aí. E com isso agora a gente já vai encerrando, né? Porque tá chegando a hora, né, de... É triste a dor do parque, mas nós temos que partir, né? José, faça suas considerações.
2: É, gente, muito obrigado a todos, né, que tá nos ouvindo. E especialmente ao nosso amigo José da Lança aqui, que é um caboclo muito bacana.
1: Caboclo bom.
2: É, cara, gente, bacana. Olhando do outro lado, ver o PH, aquela pessoa com a personalidade 100%, né?
1: Isso.
2: Pessoas que trabalham assim com honestidade, sempre é bacana. Eu fui convidado um dia pelo José para nós participar do meu pregão aqui, coisa e tal. Olha a satisfação hoje que eu sinto, e ele, você vê no semblante dele também, a felicidade dele também. Passa lá, participa. Eu não tive, assim, aquela chance ainda de o PH ir lá e visitar nós, né?
1: Mas
2: em uma hora ele vai ainda.
1: Vai.
2: Agora o Zé sempre passa lá e olha e observa direitinho. O povão de Anápolis já está sabendo do pregão JC, viu, Zé? Já virou ponto de referência. O povo vai pegar um Uber, vai pegar um táxi, um trem, já, pregão JC. Não precisa nem de endereço mais, sabia disso?
1: Já sabe.
2: Já você bate lá e chegou o pregão JC. Ontem uma vizinha, ela estava lá na ponta da rua, veio correndo lá pro pregão JC, porque o ponto é lá agora. Quer dizer, virou ponto estratégico, né?
0: Na rua Turquia, o pregão é o ponto de referência.
2: Na rua Turquia ali é ponto de referência, pregão JC. Então já... Estabilizou, analisou, graças a Deus. Aí agora, amanhã você vier ter uns assados, né? Pra pessoa
1: já
2: almoçar de uma tranquilinha. É só um arrozinho e um tomate. Agora que o PH falou que o tomate barateou.
1: Baratinho.
2: É, agora é só cortar dois tomatinhos, um arroz. Não precisa de mais nada, porque as carnes vão estar assadinhas lá. O frango, a panceta, a costela e a coxa, sobrecoxa e a linguiça também, para saborear direitinho. Desde já, muito obrigado a todos os ouvintes e às nossas clientela. Que Deus o abençoe a todos e fique com Deus, e muito obrigado, tá?
0: É isso aí, como é que se diz? Tem que agradecer demais a todos vocês aqui da rádio, a vocês, pela oportunidade de sempre aí, sempre abraça a gente aí. Cede essa hora pra gente poder mostrar um pouquinho do nosso trabalho, poder falar do nosso segundo trabalho, e a gente fica muito contente com isso. Agradecer aos nossos ouvintes que sempre estão aí, como é que se diz, interagindo com a gente, o pessoal do Instagram aí que sempre tá com nós.
1: Bom.
0: Agradecer também aos nossos contratantes, né? Aquele dia você já deu uma força pra nós, falou isso. O nome de todo mundo, pessoal lá do Leviana, o do Esquina Bar, lá do Picanha Saborosa, toda a galera que nós já cantamos aí, que nós estamos se desenvolvendo aí na cidade. Tem que agradecer a todos vocês. E como é que se diz? Agradecer a Deus também, né? Pelo, como é que se diz, se for o caso, o dom que ele me cedeu aí, que é cantar e fazer alegria pra galera. Fico muito satisfeito de poder cantar e ver que a galera gosta e pedir de novo. E como é que se diz? Só um bom dia pra todos e um excelente final de semana.
1: Eu agradeço a vocês, né? Por estar aqui mais uma vez aqui. E PH também, a direção também da rádio, né? Agradeço o nosso patrãozinho aí, né? O Carlos. João Pedro Nogueira. Ah, o patrão Carlos Nogueira. É, e toda a galera, o Zé Ribeiro também, toda a galera aí que nos apoia nesse projeto aí, né? E a todos os ouvintes, né? Não podemos deixar de
0: agradecer. Ouvinte é o...
1: Do outro lado do mundo, gente. Ó,
0: sim,
1: lá,
0: sim.
1: Do
2: nós
1: outro
2: é,
1: lado do mundo.
2: Sem ouvinte. Esquecer, né? É. Sem esquecer que amanhã nós temos um grande jogo do Brasil, né?
1: Isso.
2: E já avisar as pessoas, beba com moderação, não.
1: Exatamente.
2: Beba com bacalhação, não é isso?
1: É.
2: Só festejar de boa, porque amanhã vai ser um jogo daquele que partimos para ganhar novamente.
1: Gente, fique com Deus, que Deus abençoe a todos. Vocês tenham um final de semana assim abençoado. No próximo sábado estaremos aqui, se Deus nos permitir, né, com mais um programa Amanhecer Sertanejo. Fica aí com a voz da verdade.
3: O escudo.
1: Tchau, gente. Obrigado.

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0: Brasil e negociar o Pix lá com o Donald Trump. É. Tem que explicar, hein, Trump?
1: É verdade.
0: 1,2 trilhões de lucro com moeda Bitcoin, o negócio não tá fácil, tá não.
1: Carlos Antônio, bom dia, Carlinho.
2: Bom dia para você também, Lucivan Machado, doutor Eugênio Lourenço Dias, nosso comandante mor, Wesley Silva.
1: Comandante mor.
0: Paulinho, meu amigo, final de semana.
2: Meu amigo Paulo Moraes, o Carlos Nogueira na Rádio Nova, o Eusébio, né? O Fabrício, nosso querido Fabrício. Doutor Fabrício, que hoje está de folga, doutor Afonso Celso, e você que nos assiste no ao vivo, vai assistir depois, é sempre um prazer tê-lo por aqui.
1: Líder Wesley Silva, bom dia, líder.
3: Cumprimento você, Lucivan Machado, cumprimento ao meu dileto amigo, doutor Eugênio Lourenço Dias, ao meu dileto amigo, deputado Carlos Antônio.
2: Aí eu gostei.
1: Eu gostei.
4: Chamei o de dileto também.
3: É o dileto amigo, Lucivan. É uma alegria, né, estar aqui nessa manhã, hoje 4 de julho de 2026. Nós temos agora um pouco menos da metade do ano, né, para terminar o ano de 2026. E caminhando aqui com vocês, né, na sintonia da 87,9 FM, a Rádio Nova, e também do podcast Anápolis em Debate. Esse programa, ele tem a finalidade de levar para você o resumo da semana. Levar para você aquilo que foi notícia durante a semana.

0: possibilidade de levar para você o resumo da semana. Levar para você aquilo que foi notícia durante a semana e a gente trazer aqui para a gente poder ouvir o análise, né, das pessoas que participam, ouvir você também com a sua mensagem, envia a sua mensagem, mande a sua mensagem, para que a gente possa repercutir aqui, né, os assuntos mais importantes que foram, né, notícias durante a semana. Quero cumprimentar o PH, né, o Paulinho, lá na Rádio Nova. Quero cumprimentar o Carlos Nogueira, o empresário Carlos Nogueira. Quero cumprimentar o Eusébio também, que é diretor, né, da Rádio Nova. Ao Paulo Moraes aqui, ele que é nosso, a parte técnica do nosso programa, está ligadíssimo, está ligadíssimo conosco aí, porque tem alguém operando aqui, e esse é o Paulo. Quero aproveitar, Lucivã, antes de mais nada, agradecer, né? Nós escrevemos, todo domingo eu publico um texto, né, um editorial, aquilo que eu acho que é importante, e eu vou emitindo a minha opinião. Faço isso já nos últimos 4 anos, escrevo todos os domingos. E publica, né? O Paulo faz a publicação para mim. Quero agradecer ao Paulo também pelo trabalho que ele faz junto comigo. Mas em especial, quero agradecer as mais de 31 mil visualizações, né, desse texto, né? Adeus, Centro de Convenções. Quero agradecer a você que leu o texto, você que compartilhou esse texto, você que interagiu conosco, mais de 300 mensagens, centenas de mensagens que foram enviadas, pessoas compartilhando, as pessoas participando. Então, quero agradecer. O lema do programa, você já sabe qual que é, né, Lucivã?
1: Sim.
0: Quem gosta, ouve. Quem não gosta,
1: ouve sempre.
0: Até às 11 horas, fique conosco.
1: Muito bem. Rapaz, mas Los Hermanos ontem passaram apuro, hein? Sim. Argentina contra o Cabo Verde. Quem esperava aquilo, Carlos Antônio?
2: A realidade às vezes bate a porta, né? Quando você começa a pegar adversário do Maguinho e vai batendo, você acha que você é o bichão.
1: É o bichão.
2: Da
1: goiaba.
2: Quando você pega uma dificuldadezinha maior, você se embanana todo, né? É, foi o que aconteceu com a Argentina ontem. A Argentina não estava preparada para um time organizado taticamente, muito dedicado taticamente e que sabia sair ali nos contra-ataques. A Argentina fez 1-0, falou, agora a gente vai já se poupar para o próximo jogo. Foi isso que aconteceu. A Argentina começou a tocar a bola para um lado, tocar para o outro, o mestre não correu, chefe, 10 metros naquele jogo, até ficar mais difícil. E aí teve que se esforçar um pouco mais, achou um gol no início da prorrogação, logo depois a equipe de Cabo Verde fez um golaço lá, golaço. Um golaço, golaço, golaço, e aí a Argentina teve que se desdobrar para buscar a classificação. Ontem, a Argentina viu que Copa do Mundo, o buraco é mais embaixo.
1: E dá pra ver também que não tem seleção mais boba, né? Inocente nessa Copa do Mundo, né, doutor Gente?
3: De forma alguma. De forma alguma. Pode ter entre uma e outra diferença técnica, né? Diferença técnica. Você pega, por exemplo, um país como Curaçao, a população de Curaçao é menor que a população de Anápolis.
1: Não, dá 3 Curaçao.
3: Pois é. Então.
2: Não, Cabo Verde é 500 mil, ué.
3: Pois é.
2: Então, que
3: a gente tinha,
2: em tese é o que a gente acha que tem aqui.
3: Você veja bem, o time de Cabo Verde ontem tem um jogador só que atua na primeira divisão. Um jogador que estava no Benfica, foi vendido agora por 10 milhões de dólares ao
2: Real Madrid?
3: Não, time da Turquia. Um daqueles times intermediários da Turquia, não é nem o Galatasaray, nem o
2: Beşiktaş?
3: Beşiktaş, não, é o Kraftspor, uma coisa assim. Foi vendido agora por 10 milhões de dólares. É o único jogador de primeira divisão. O Vozinha joga na segunda divisão portuguesa, outro joga na segunda divisão da Espanha. São jogadores de segunda divisão. Então você pode contar com deficiência técnica, né? Mas ontem o treinador de Cabo Verde deu uma lição de como montar um time de futebol. Mostrou que a bola é no pé e foi um jogo limpo. É um time de pouquíssimas, um time que faz pouquíssimas faltas e foi um jogaço. E amanhã
1: eu ia falar agora com o líder. E amanhã, líder? Brasil e Noruega.
0: Amanhã o jogo é um jogo muito difícil.
1: Amanhã vai ser tranquilo.
0: Não. O Lucivão é doido. Eu vou falar pra você, a gente tem que ter paciência com o Lucivão, viu, Carlos Antônio?
2: Tem.
0: Não vou falar pra você, não. Ó, o jogo amanhã.
2: Quem souber de remédio pra paciência.
1: Hoje.
2: Já nos envia.
1: Manda pra nós, que hoje a coisa não tá fácil, não.
0: Não, ele é. Ó, eu, na minha opinião, o jogo amanhã é muito

0: difícil. É o teste do Brasil amanhã. Pra quem achou que o teste do Brasil foi contra o Japão, não foi. Amanhã é o teste. Teste de sobrevivência. Né? Amanhã, quem tem. É, quem tem um medicamento controlado já começa a tomar desde hoje. Começa a tomar, começa a preparar o chá.
1: De ervilha-cidreira.
0: Prepara. Não vai ser fácil.
2: Como é que é o nome primeiro... daquele remédio que põe embaixo da língua?
0: O jogo não é fácil. Importante dizer que amanhã é o jogo de paciência. Eles, né, a Noruega, eles vão primeiro querer ganhar do Brasil. Isso é ponto, fato, como toda seleção que vem. Então ela vem segurando o jogo, atacando, porque eles são rápidos para atacar, principalmente aquele centroavante.
1: Boto Rosa.
0: Né? Mas nós temos a nossa qualidade também. Nós também não estamos mortos, não. Nós temos uma qualidade que é a rapidez. E o Carlos Antônio vive. O Carlos Antônio e o Lucivan vive no esporte, trabalhando com isso, há 3 décadas ou mais.
1: Acredito.
0: Então eles sabem do que eu estou dizendo.
2: Isso é verdade.
0: Amanhã, o Brasil tem muito talento, né? Tá jogando bem. O jogo é difícil.
1: Eu acho que o Neymar vai ser titular, viu?
0: Eu acho que o resultado da manhã é 2-1, 2-0 pro Brasil, assim, apertado, não é um jogo fácil, como foi contra o Japão. Bom, eles têm uma motivação enorme, eles estão também criando posters, né? Para rede social, aquela história de vink, de remada. Então eles vão chegar motivados. E você enfrentar alguém motivado, né? É mais difícil. Então amanhã, prepara, jogo dificílimo. Aqui.
3: Para quem gosta de estatística, o Brasil jogou com a Noruega 4 vezes.
1: Perdeu duas
3: derrotas e 2 empates.
1: O Brasil já jogou contra 86 seleções. Ganhou de 85, só não conseguiu vencer até hoje a Noruega.
0: Tá vendo aí?
1: Disso?
0: Não sabia.
1: São 86 seleções que o Brasil já jogou. Ganhou de 85 e ganhou. Menos a Noruega.
2: O que difere a Noruega do Japão? Primeiro, a humildade. O Japão estava numa soberba enorme.
0: Estava mesmo.
2: Verdade.
3: Como a Argentina entrou ontem, com a soberba enorme.
2: Não, o Japão achou que ganharia
3: de longe.
2: Do Brasil com extrema facilidade. Né? A análise deles era essa. E a soberba antecede a queda. Né? Então, assim, eu penso que a Noruega tem de diferente do Japão. Primeiro, o Japão não tem um matador igual o Rala. Segundo, A bola aérea.
0: Bicho, aí é perigoso.
2: Da Noruega é perigosíssima. Além que todo mundo só fala no Haller. Mas além do Haller, tem mais 2, 3 jogadores com potenciais enormes de jogo, de visão de jogo, de entrega de bola, de assistência, principalmente pro Haller, enorme. Então o jogo não será fácil. Agora, o que é que me faz acreditar na vitória do Brasil? E acho que o Brasil vai ganhar. Se é de 1-0, 6-0, 2-1, 3-2, não importa. Eu até acho que o jogo não fica 0-0.
3: Não, não fica não.
2: Porque o rally 1 ele faz.
3: É.
2: Né? Então,
1: a gente... O Brasil já começa perdendo de 1-0.
2: Já começa perdendo de 1-0. Tem que fazer 2.
3: É.
2: Porque se não fizer 2, não ganha o jogo. Então, assim, mas digamos que seja 1-0.
1: Mensagem,
2: Fábio. O que a gente pode entender que o Brasil vai vencer? Uma... Pelo treinador que a gente tem, que eu acho que o Ancelotti tá fazendo uma diferença enorme. Concordo. Nessa seleção.
3: É enorme.
2: Uma leitura de jogo assim perfeita. Você percebe que durante o jogo ele não fica com aquele circo que vários treinadores fazem, corre pra cá e corre pra lá,
3: e grita
2: e vai.
3: Vai.
2: Ali impede o cara de enxergar o jogo.
0: Tanto é que quando o Japão fez o gol, ele fez assim, ó.
2: Calma. Isso. Vamos pensar aqui o ponto futuro.
0: É aquilo que o Carlos Antônio falou, quer dizer, ele tinha o domínio, ele tem o domínio do jogo, então ele sabe que, né?
2: Então aquele circo que vai, São Paulo, então, pelo amor de Deus, corre para um lado, corre para o outro e vai, né? Então isso o Ancelotti não tem. E o Luciano falou aqui embaixo da voz do Wesley Silva que o Neymar vai jogar amanhã. Não vai, amigo.
0: Vai não?
2: O Ancelotti não vai quebrar essa estrutura que ele montou para a Copa.
0: E deve entrar amanhã, na minha opinião, deve entrar amanhã o Danilo Santos. Na minha opinião,
2: pode
3: vai ser
2: ele.
0: No lugar do,
3: vai ser.
0: Do Paquetá.
1: O Neymar vai ser o titular no lugar do Paquetá amanhã. Anota aí. Anota aí, ué. Amanhã vocês me cobram.
2: Silvão, você viaja de vez em quando.
1: Tá bom, então.
0: Tá, tá não, bom. Não, ele tá mais viajando. Ele tá mais viajando do que vez em quando.
2: Deixa eu falar pro senhor. Esse eu tenho dinheiro demais, porque eu nunca viajava.
1: O Tião da Boa Vida dizendo, a seleção brasileira vai voar fora desse domingo. Afonso Viana tá com a gente, a Soninha, o Jair Espírito Santo desejando bom dia a todos.
0: Bom dia, Jair.
1: O Dercino, bom dia, Carlinhos. Explica aí por que o Silvão não falou da carta do Flávio. Quanto foi o já que você falou durante uma semana? Que carta?
2: É a carta que o Flávio mandou para os Estados Unidos. Ué, então poderíamos falar sobre isso. Como é que é o nome do rapaz que falou que o Brasil vai perder para a Noruega?
1: Tião.
2: O Tião, aproveita essa sua força e ajuda os jogadores da Noruega remar de volta para a Noruega.
1: Isso.
2: Pode aproveitar essa força sua, viu? Porque eles vão voltar.
1: O Carlos Peixoto disse que semana de prejuízo que a cidade teve com o prefeito TikTok, mais de 6 milhões foram perdidos do ICM ecológico. O motivo foi porque o prefeito e a equipe não enviou um e-mail. Já nós vamos falar sobre isso.
0: Vamos falar sobre isso.
1: O Sargento Almeida com a gente. O Peixoto, segunda-feira, o Silvão vai revelar outro prejuízo quanto aos resíduos sólidos. Outro prejuízo milionário que a cidade vai ter, pelo mesmo motivo, ausência de protocolo de requerimento dentro do prazo. Segunda-feira vai ter coisa isso. Tá com o documento na mão. Mais uma candidata, viu? O Jorge Manuel tá com a gente também. O Peixoto, corrigindo, tem outro jogador do Cabo Verde que joga na primeira divisão do Emirados Árabes. O Pedro Henrique, deixa eu fazer uma pergunta para vocês, bancada. Pergunta aí. O Ditinho Nogueira tá com a gente. O Pedro Henrique, se o centro de convenções é do estado e está em Anápolis e vai ser ocupado pela prefeitura de Anápolis, por que o prefeito de Anápolis levou o vereador de Goiânia para mostrar o que vai ser feito lá?
0: Vamos falar sobre isso daqui a pouco.
1: O capital não tem nada lá.
0: Vamos falar sobre isso daqui a pouquinho.
1: O Haaland lembra o Wesley Silva, só com mais cabelo, segundo Carlos Peixoto.
0: Obrigado. O Carlos é meu amigo mesmo, tem jeito não.
1: O Carlos falou, o Gênio hoje tá preto em homenagem ao doutor Maiterlin Camarro. Ó, doutor Maiterlin, rapaz, grande. Ele tá lá em Jaupassi.
0: Jaupassi.
1: Diácono Max, rapaz, tá com a gente, ó.
0: Um abração aí pro Diácono Max.
2: O Materlin, ele é gótico, não?
0: Não, acho que não.
1: Rapaz,
0: não.
1: Ele mora lá em Jaupassi, eu fui na casa dele, passa no fundo da casa dele, são uns 50 metros, não dá isso não. O Rio Claro, tem mais lindo do mundo, no fundo da casa dele.
0: Agradecer a presença, a sintonia aí do Diácono Max. Falei com ele essa semana, ele tá muito revoltado, né? Agora
1: eu tô do lado certo.
0: É pela perseguição que ele tem sofrido. Né? Ele ajudou muito o prefeito do PL, ele ajudou muito na campanha, foi um dos braços, foi um dos primeiros a chegar na campanha ainda lá no período ainda de pré-convenção. Ele chegou, né? ele era candidato a prefeito, ele era pré-candidato a prefeito de Diácono Max, e ele desistiu do projeto de ser candidato, foi apoiar o prefeito do PL, o pessoal do vem pro lado certo, né?
1: É.
0: E ele foi apoiar esse pessoal. Ele.
1: Na foto é o Henderson também.
0: Se dedicou muito a esse. Eu quero ressaltar, esse tipo é importante. O Diácono Max é uma pessoa, é um líder comunitário, uma pessoa influente na cidade. E ele, de maneira muito honesta, ele ajudou muito esse pessoal do Vem pro Lado Certo. Ele dedicou a campanha. Ele abriu mão de um projeto, né? De candidatura a prefeito, de poder colocar o nome dele, emprestar o nome dele, né? Como candidato às eleições de 2024, para poder apoiar, né, o candidato do PL, que por sinal recebeu ele com afago, recebeu ele com abraços, né, com sorrisos, né? E agora eu vendo uma triste realidade, foi perseguido, atrasaram o salário dele, ele pai de família, trabalhando na agência de regulação municipal, fazendo um bom trabalho. Tenho andado pela cidade, eu recebo elogios do trabalho que ele, né, como membro dessa equipe lá, tem realizado, tem dado voz para as pessoas, tem ajudado. E de maneira muito traiçoeiro, perseguido, desleal, foram desleal com ele, perseguiram ele. Todo mundo recebia, eles não pagavam ele. Para você ter uma ideia, o nível. E essa gestão.
1: Cara, que perseguição.
0: Né, pagava os funcionários, não pagava ele. Ele tinha que ficar implorando com pires na mão para receber o salário que ele trabalhou.
1: Mas ele ajudou o prefeito da campanha?
0: Muito. Ele abriu mão do projeto dele como candidato a prefeito. Ele era pré-candidato a prefeito, ele abriu mão do projeto. Ele se colocou na fileira do PL, nas fileiras do PL, foi ajudar o prefeito, né, mobilizou a equipe dele, a Igreja Católica. E ele é uma pessoa, uma voz forte na Igreja Católica, na comunidade que ele representa. Todo mundo conhece, estou dizendo uma pessoa que todo mundo conhece aqui.

0: trabalhando na agência de regulação municipal, fazendo um bom trabalho. Tenho andado pela cidade, eu recebo elogios do trabalho que ele, né, como membro dessa equipe lá, tem realizado, tem dado voz para as pessoas, tem ajudado. E de maneira muito
1: traiçoeira,
0: perseguido, desleal, foram desleal com ele, perseguiram ele. Todo mundo recebia, não pagava ele. Para você ter uma ideia, o nível dessa gestão.
1: Cara, que perseguição.
0: Pagava os funcionários, não pagava ele. Ele tinha que ficar implorando com pires na mão para receber o salário que ele trabalhou.
1: Mas ele ajudou o prefeito da campanha?
0: Muito. Ele abriu mão do projeto dele como candidato a prefeito. Ele era pré-candidato a prefeito, ele abriu mão do projeto. Ele se colocou na fileira do PL, nas fileiras do PL, foi ajudar o prefeito. Né, mobilizou a equipe dele, a Igreja Católica, e ele tem uma pessoa, uma voz forte na Igreja Católica, na comunidade que ele representa. Né, todo mundo conhece, estou dizendo uma pessoa que todo mundo conhece aqui. E por sinal agora, exoneraram ele, perseguiram, exoneraram, atrasaram o salário. Pai de família, teve para a rede social pedir para que pagasse ele o salário. E aí ontem eu vi ele já virando essa página. Eu vi ele, mas algumas pessoas que também ajudou o prefeito. Chefe de gabinete do Walter Vosgrau, o prefeito mandou exonerar ele. Quer dizer, você não. Você tem liderança, você tem relacionamento. Não baixa a cabeça, não. Esses que estão te perseguindo hoje, eles vão ver o seu crescimento, a sua posição diante da sociedade. Quem fala a verdade não precisa ter medo, não. Viu?
2: O Diácono Max, ele está tendo a coragem de falar. Mas muitos outros já foram injustiçados. Eu vou dar um exemplo aqui que o Wesley não citou e é interessante que se cite. O professor Marcos, que é pré-candidato a deputado estadual, foi um homem que carregou bandeira, foi um homem que fez parte da equipe de transição.
0: Verdade.
2: Educação era com ele. No plano de governo do Márcio Corrêa, a educação era a responsabilidade dele. Ele fez todo o trabalho, estava acertado, palavra dada, mão apertada. Você será meu secretário de educação. Ele foi secretário?
3: Não, pelo que ele contou aqui, não.
2: Em nenhum momento. Eu vou dar um outro exemplo aqui, é meu amigo pessoal, peço até permissão para ele para citar isso. Rapaz, o coronel Edival, o que esse homem fez para a campanha do Márcio Corrêa foi algo impressionante, cara. Um coronel em pé, em esquina, carregando uma bandeira. Sabe onde ele foi colocado? No gabinete da Andréia, vereadora Andréia. Sabe qual era o acordo? Dito Sim. assim, o prefeito virou para ele e falou: eu eleito, você está na CNTT. Você é meu diretor da CNTT.
3: Mas problema, ninguém fala nada, tá tudo certo.
2: Entendeu? Então, assim, eu fico muito triste, porque eu sou um agente políticos, né? Sem mandato, sou um comentarista político e defendo a política na sua essência. O Wesley tinha uma frase na Câmara Municipal que ele dizia que quem não serve para se... Como é que é? Repete essa frase.
0: A política só tem um sentido.
2: Servir. É. Essa frase do Wesley eu carrego comigo. Então, assim, infelizmente, não sei por qual razão as pessoas têm medo de falar alguma coisa. Eu estou até admirado do Diácono Max estar se manifestando nas redes sociais, porque os demais não têm essa coragem desse enfrentamento. Será que é pelo cargo? O cargo em si impõe esse medo todo? Eu acho que não. Quem impõe o medo é a própria pessoa.
3: Só fazer um convite aqui. Começou ontem a barraquinha lá na paróquia Nossa Senhora Rosa Mística, lá no Vespa, lá no bairro São João, na Avenida São Paulo. Grande barraquinha, e vai ter a banda laser lá hoje.
0: Lá no, lá no residencial, onde que é o...
3: São João. Isso que é no São João Vespa.
0: Não, lá é o...
3: Não, que é a nossa.
0: Clara, como que é? Residencial...
3: Não, moço, é no São João, tô te falando. João?
0: Mas não tem lá um residencial... Clara?
2: Não
0: é?
2: Não, Santa Clara é lá em cima.
3: Não, Santa Clara é aqui perto do Arco Verde.
0: Não é esse?
3: Não, esse que é lá no São João. É. Na Avenida São Paulo.
2: É.
3: Eu já fui nessa barraquinha várias vezes. É enorme.
2: Não é bem na avenida.
3: É verdade. Esse ano é.
0: É porque a Avenida São Paulo
2: é esse ano vai ser. É. Mas a igreja mesmo era um pouquinho
0: pra trás. Porque a Avenida São Paulo é na Santa Clara.
3: Não, moço, é lá. Não. O São mesmo João. Tinha um supermercado lá na Avenida São Paulo.
0: Mesmo, São João.
3: Então a banda laser, o Ditinho, pessoal aqui do JK, pessoal que toca demais, vai estar lá hoje na banda, tá bom? Então, vai estar na festa hoje.
0: Vocês estão convidados. Então, vamos lá. Leia a mensagem do Diego Marques, só pra vocês terem uma ideia.
3: O Ronaldo fala: menino Ney foi para a Copa só para receber o caneco. O Diácono Max: agradeço ao Wesley pela palavra de apoio. Até hoje não recebi meu salário. Tem lógico, né, Inês?
0: Tá aí, ó. Peraí, um pai de

0: O Ney foi para a Copa só para receber o caneco. Diácono Max, agradeça ao Wesley pela palavra de apoio. Até hoje não recebi meu salário. Tem lógico, né, Inês?
1: Tá aí, ó. Peraí, um pai de família. Prefeito, o senhor que faz um trabalho aí na rede social de solidariedade, porque isso não é trabalho social, né? A prefeitura precisa fazer um trabalho social pela cidade.
0: Mas espera aí, ele não entra na folha,
1: né? Ele quem?
2: Não, o porque ele não recebe. A
1: agência.
2: Peraí, deixa eu só explicar, Wes. Ele não recebe na folha porque ele tem que receber o acerto. Aí é posterior mesmo. Entendi. Aí fica a critério do prefeito.
0: Meu Deus. Então enrolou então.
1: É, e o prefeito que faz um trabalho de solidário, não um trabalho social. O trabalho social o prefeito precisa fazer. A gente vê que está em déficit. E está em deficiência com a cidade do trabalho social. Precisa melhorar muito o trabalho social da cidade. Né? Agora o prefeito, ele faz um trabalho de solidariedade. Pega um ali, pega um outro ali, vai fazendo esse trabalho de solidariedade. Tenha misericórdia aí, prefeito. Tem compaixão do Diácono Max, ele é pai de família. Ele precisa do dinheiro, ele precisa receber, ué. Está dizendo que não recebeu o salário dele. Não, ele te ajudou. Se ele fosse uma pessoa estranha, se fosse eu que não te ajudei, tudo bem. É, que eu não te ajudei, não votei em você. Ele não, ele trabalhou, ele votou em você. Então, por favor.
0: A Soninha fala exatamente, Silvão. Os traídos todos caladinhos, com pires na mão, recebendo migalhas. Que bom que o Vosgrau abriu a porta para falar a verdade. Agora teve uma coisa puxando a outra, né? A presidente da Câmara lançou uma campanha para arrecadar agasalhos lá na Câmara. Cada gabinete. Aí ela ofereceu, como é que chama aquela panela de.
3: Air fryer.
0: Tem aí. O vereador que conseguisse mais agasalho ganharia o air fry. Sabe quantos? São 23 vereadores, né?
3: É.
0: Sabe quantos participaram?
2: Tinha 3 prêmios.
1: Ah.
0: 2.
1: 2 participaram?
0: O Ederson Lopes e Leitão do sindicato. O Edson ganhou. O Leitão era uma caixinha pequenininha.
2: Não eram 3 prêmios?
0: Não, só tinha um.
2: Só tinha um mesmo?
1: Ah. Os vereadores não participaram?
0: 21, nem a presidente.
1: Mas.
2: Eu recebi mensagem de vereador dizendo que ele nem sabia.
0: 23
1: só. Eu não sabia disso hoje.
0: Só é? 2, só o Ederson Lopes e Leitão do sindicato. Gente, mas falar. Ah, o doutor Walter agora é o presidente provisório da comissão, né? Do
2: PSDB. PSDB. Foi acertado ontem lá na chácara do ex-governador Marconi Perillo. Ele é o presidente, o doutor Vosgrau, presidente da comissão.
0: Da comissão provisória
2: aqui do PSDB. O ex-vereador Lisier Borges é o vice. E o Michel Roriz é o secretário.
0: Então tá aí. Então Walter Vosgal, presidente, Lisier Borges, vice, Michel Roriz, secretário-geral.
2: É, pode ser composta o restante dessa comissão, porque tem vários cargos que são colocados lá. Os mais antigos integrantes do PSDB e tem gente, ontem confidenciaram a mim, tem gente do PL se filiando ao PSDB.
1: Filiou ontem, o Anderson filiou.
3: O João Vaz.
1: O outro, tinha um outro lá também, foi também, filiou lá, já tá lá já.
2: Que estão acompanhando o doutor Vosgrau na campanha dele.
0: Olha só. Doutor Eugênio.
3: Oi, querido.
0: É, em 12 de dezembro do ano passado, o prefeito exonerou o Tiago Vitorino, que era o diretor de meio ambiente do município de Anápolis. Ele que era o responsável todo ano para arrumar a documentação para receber o ICM ecológico, junto ao governo do estado. O prazo para você apresentar a documentação, eu não vou afirmar que isso é 10 de março ou 12 de março, é alguma coisa de março. O prazo final para você apresentar a documentação. Em dezembro, antes do Tiago ser demitido, ele já estava com tudo pronto. Deixou tudo prontinho. Era só protocolar. Protocolou?
3: Não.
0: 6 milhões de reais empurrá-lo. Perdemos 6 milhões de reais. Dos 246.
2: Fala direitinho, porque deu para entender que foi por Haaland. Haaland
0: jogador. Não, Haaland, da água. É. Dos 246 municípios, apenas 8 não conseguiram, porque não protocolaram. Anápolis, Alpaci, Abadiânia, Goianésia, Barro Alto, Avelândia, e tem mais algum lá? Lusiânia também. 8 municípios só, doutor Eugênio. Tem lógico, não é isso?
3: Eu acho que isso é uma mera implicância por quem sai. Não fez, não, tá, não é do meu time, não vou dar mérito a quem é meu desafeto.
2: Não, doutor, eu
1: acho que
2: eu não relaxo. Sabe qual é o problema, o grande problema? Eu tenho dito isso e tenho que repetir, porque é uma realidade nefasta.
3: Relaxo.
2: É, o prefeito, ele não se dedica à gestão, gente. Ele não para, não planeja, não chama secretário. O prefeito, ele tem que conversar diariamente com o secretário das

0: principais pastas da prefeitura. Como é que você fica sem conversar com o secretário de saúde? Como é que você fica sem conversar com o seu secretário de finanças? Não sei nem qual é a nomenclatura hoje, que na prefeitura já mudou tantas vezes, né? Como é que você fica sem conversar com secretário de educação ou secretário de educação? Cara, a gestão não anda se você não planejá-la. Peraí, quem ouviu alguma vez, você se ouviu foi muito pouco, o prefeito marcar uma reunião com todo o secretariado para avaliação do trabalho. Nem me lembra aí, Wesley, você quer antenado? Lucimão, você corre atrás de notícias. Cara, qual é a gestão que está com um ano e um mês no comando da cidade, nunca reuniu o secretariado para fazer um balanço da gestão? Ou fazer um... Ah, gente, nós não demos conta até aqui, nós estamos levando do jeito que dá, mas vamos parar, vamos sentar, vamos planejar o que nós vamos fazer?
1: É.
0: Cara, não anda. E aí acontece o que está acontecendo aí, ó.
1: E tá vendo um pior ainda, semana que vem eu vou trazer.
0: Entendeu?
1: Estou esperando documentos, porque esse aqui eu tenho documentos, esse aqui eu tô documentado.
0: Uhum.
1: E eu tô esperando o documento chegar para soltar mais uma semana que vem.
2: O que ficou claro, Lucivan, de Anápolis, não recebeu o ICMS ecológico. O que ficou claro nisso aí? Deixa eu explicar o que ficou claro. É a falta dessa receita, desse recurso, para um município que tem inúmeras demandas e precisa desse dinheiro. Que poderia ser aplicado justamente na parte ecológica da cidade. Partes que precisam ser revitalizados, precisam ser reformados, outros que precisam ser construídos. Além disso, nós temos aí investimento na área de saneamento que precisa ser feito, a contrapartida do município. Nós temos aí o Central Park, que está lá até hoje precisando da atenção do poder público.
1: Aquela empresa que foi contratada recebeu?
2: Não sei, acho que não. Lá está parado, acho que lá já nem sei, foi no ano passado. Então, assim, é um recurso. Só para você ter uma ideia, você que está me assistindo, você que está me ouvindo aí pela 87,9, o governo federal teve aqui em Anápolis essa semana e lançou o CAPS 3.
1: Esteve lá o Newton Pereira Júnior.
2: Saúde mental. Veio um membro, veio um funcionário do governo federal.
1: Lá na
2: Vila
1: Esperança.
2: Lá na Vila Esperança, em frente à UPA, Alair Mafra.
1: Que está fechada.
2: Que está fechada para reforma. E ele foi lá.
0: Está fechada para reforma? Não. Está fechada. Para esperar a reforma.
2: Para esperar a reforma.
1: Vai ter uns 4 meses para fechar já.
2: E aí ele veio para poder assinar a ordem de serviço, entrega do dinheiro, né? Para fazer a parte burocrática, não, fazer a parte de
0: lançamento.
2: De lançamento. Sabe quanto custa essa UPA? Quanto custa esse CAPS 3? CAPS 3, saúde mental, que vai atender muito a cidade, e é bem-vindo, né? Queremos agradecer ao governo Lula, ao governo federal, que é muito bem-vindo esse dinheiro.
1: Opa.
2: Para a cidade. Sabe quanto vai custar? Quase 4 milhões para atender pessoas que têm problema, que não conseguem.
1: Problema mental.
2: Mental, que não consegue. A família não tem dinheiro para levar ela para tratar. Não tem condição, as pessoas não têm dinheiro para cuidar. O CAPS 3, justamente ele é para isso, para dar essa atenção. Atenção à saúde mental. Então, quase 4 milhões para poder construir o prédio, para poder montar o CAPS. O governo federal veio, trouxe o dinheiro, o prefeito foi lá. Ó, oh, quero agradecer aqui ao governo federal.
1: Ele agradeceu ao governo federal?
2: Falou, olha, sim, nessa sim.
1: É porque da escola integral.
2: Sim, não, essa não, mas nessa ele falou, ó, eu quero agradecer aqui, né, esse é um recurso do governo federal, agradecer ao governo federal, né. Essa foi a fala dele. Muito tímida, muito baixinho na hora que falou isso. Pouca gente ouviu, mas eu ouvi.
0: O senhor estava lá?
2: Não, eu ouvi pelo vídeo, me mandaram o vídeo, né? E aí, o que aconteceu? Lançaram a obra, né? Vai iniciar a construção naquela região ali. Aí, de contrapartida, a gente perde 6 milhões. No dia seguinte, ganhamos quase 4 para a construção do CAPS do governo federal e perdemos 3 por qual motivo? Ineficiência. Não houve eficiência para poder ter esse dinheiro nos cofres da prefeitura. A equipe não conseguiu e o prefeito não se atentou a isso. Você sabe por que ele não se atentou? Porque ele preocupa muito em gravar vídeo na rua. Ele preocupa muito em fazer uma política pirotecnia. A política do prefeito é de pirotecnia. Então, com essa política de pirotecnia, mostra claro que nós deixamos de trazer 6 milhões que poderia ser investido na prefeitura, enquanto o governo federal vem e está investindo na cidade. Então eu estou dizendo isso para a pessoa entender. O que é 6 milhões na altura do campeonato? É uma perca de um CAPS 4, poderia dizer assim, Carlos Antônio? Um CAPS 4 da outra região da cidade.
1: Pessoal, grava no troco ainda. Agora teve a escola em tempo integral lá no Portal do Cerrado, foram mais de 9 milhões de reais do PAC, do governo federal. Ele em momento nenhum citou o nome do governo federal.
3: Pois é, prefeito Marcos. Uai, tem que dar um jeito disso, né? O seu candidato, o senhor falou agora com o seu candidato, esses dias você falou que o Flávio é seu candidato. Falou também que o Gai era seu candidato. Então veste a camisa desse povo.
1: Rapaz, como é que vai?
3: Veste.
1: Ele tinha que apoiar o cara.
2: Não, vamos chegar nesse ponto, Luiz. Vamos esgotar esse assunto agora. Deixa eu só dar um dado aqui pro Carlos Antônio comentar sobre isso.
1: Qual?
2: Sobre a escola. A escola de tempo integral, nós tivemos uma escola de tempo integral aqui, que foi a escola Ayrton Senna.
3: Sim,
2: lá no Filósofo.
3: Lá no Filósofo, é.
2: Importantíssimo pro município. O Portal do Cerrado, a região do Recanto do Sol, ela tá ganhando lá, tinha área, tem área, e através do PAC, do Programa de Aceleração do Crescimento do País, quase 10 milhões estão vindo para a construção dessa unidade, para 500 alunos. Tudo recurso do governo federal. A área foi desafetada pela Câmara Municipal, o dinheiro veio, né? Foi lançada a obra do governo federal na cidade, que é a obra da escola de tempo integral. 500 alunos naquela região vai ser contemplada com essa obra.
0: Do governo federal?
2: Do governo federal. O prefeito fez uma pirotecnia, uma festa enorme, carro de som, vídeo na rede social. Nós estamos aqui, conseguimos para a cidade. Já estava no parque essa obra, ela já estava no parque. O projeto foi apresentado e foi aprovado, e o governo federal já destinou
0: da
2: gestão passada para a construção dessa escola. Tá aí. E ele vende a imagem como se para trás não, nada acontecesse. Que o dinheiro também, ele está dizendo a prefeitura municipal. O prefeito, não é assim que faz política, prefeito. Pisando nas pessoas. Não é assim que faz uma gestão, prefeito. Perseguindo as pessoas. Não é assim, prefeito, que faz gestão. Não é assim, prefeito. Custava o senhor se dizer, olha, estou aqui, esse é um programa do governo federal, do PAC, né, o Programa de Aceleração do Crescimento. É uma obra importante para essa região, é uma escola para mais de 500 alunos em tempo integral. Eu quero agradecer aqui ao ministro da Educação, eu quero agradecer aqui a minha equipe que trabalhou para que isso acontecesse. Quero agradecer a população que está aqui hoje nos assistindo e vendo o trabalho da nossa equipe. Pronto. Quer uma coisa mais natural do que isso? Quer uma coisa mais sincera do que isso? Para que ir lá mentir? Para que ir lá omitir? Porque o que eles fizeram foi omissão de informação para levar os louros da obra.
0: Me corrija quem tiver informação. Mas um ano e 6 meses de gestão do prefeito Márcio, não tem uma obra entregue com o seu DNA. Nós vamos ter agora o aniversário de Anápolis. Tem alguma obra com DNA da gestão?
2: Não.
1: Do município mesmo?
0: É.
2: Não, não.
0: Com DNA, Márcio
2: Corrêa? Não.
0: Nenhuma. Quem é o grande tocador de obras em Anápolis hoje?
2: Governo federal.
0: O governo federal. Isso. Seja através dos projetos dados andamento ainda na gestão Roberto Naves ou através do deputado federal.
2: Você quer ver aqui? Vou falar aqui, o Carlos Antônio ele vai fazendo um comentário. Clínica, a policlínica no Adriana Parque, deputado
1: federal.
2: 15 milhões aquela obra. A importância daquela obra para aquela região, deputado.
0: Máxima.
2: Jardim Scala. Lá tem o Scala, lá tem o Dom Emanuel, lá tem o Jandaia. Nossa, lá tem o Adriana senhora. Parque, lá tem o Las Palmas. Uma cidade ali. Quer dizer, tem lá o Aldeia dos Sonhos, tem lá o Guanabara. A policlínica, ela vai chegar ali, uma obra do governo federal, com mais de 15 milhões, e vai ser uma obra importantíssima para aquele município. Ele vai lá, faz o lançamento da obra, como se ele estivesse fazendo a obra. O CAPS, da mesma forma, agradeceu assim sutilmente, para que ninguém ouvisse o que ele estava dizendo. Quer ver uma outra obra do governo federal importantíssima para a cidade? O centro de radiologia é o mais equipado hoje do centro-oeste.
1: Na Santa Casa.
2: Na Santa Casa, que fica ali, ó, na, no, no, no, do Jardim Europa, entre o...
1: Não é que na Jundiaí?
2: Não, ela fica ali entre o Jardim Europa, eles construíram um prédio, Lucivaldo. Construíram um prédio ali, pra quem lembra do Bretas, hoje é um outro mercado, você vai naquela rua reta. JK e Jardim Europa.
1: Jardim Europa.
2: Naquela baixada ali.
1: É. Novo Jundiaí.
2: Não é um centro, Lucivan, é um centro de radiologia.
3: Descendo lá
2: não
3: de
2: cima. Não é esquerda. Um aparelho, Lucivan, não chegou, não foi um aparelho lá não. Ah, chegou um aparelho aqui, não chegou, não foi um aparelho não, eles construíram.
3: Isso.
2: É um prédio construído,
3: quase
2: um prédio moderno.
3: Quase em frente ao Dia do Besta.
2: Exatamente. Moderno prédio, o equipamento, é um centro de radiologia. Importantíssimo, o mais importante hoje, doutor Eugênio, na região centro-oeste. Eu ouvi médico dizendo isso pra mim. Foram médicos que me procuraram, nós encontramos, disse, olha, é um negócio impressionante.
0: Deixa eu dar notícia, assim, dentro do que você está falando.
2: Você concorda com o que eu falei?
0: Não, plenamente, 100%. Deixa eu só falar. Ele fez uma reunião ali na Vila Fabril e falou desse centro aí que você está trazendo como informação, como se fosse dele. Eu vou resolver o problema em Anápolis.
2: É.
0: Ele, no caso, né? Eu vou resolver, e o povo batendo palma.
1: O Diácono Max tá falando que preparem-se, muitas verdades virão à tona, é. O Carlos Peixoto, Diácono Max, minha solidariedade, a mão de Deus não falhe, seja forte e corajoso. O José, patrocínio, bom dia, meu amigo Carlos Antônio, a todos da bancada.
0: Ô, meu querido,
1: Brasil.
0: Um abraço.
1: Michel Ruiz, meu amigo Wesley Silva, independente de ter o ajudado e votado, é imprescindível o pagamento.
2: Concordo com
1: o
2: Michel.
1: E tem vereador que apoia o prefeito não ficar no gabinete, enquanto isso a cidade perdendo milhões. Ronaldo Santos, uma simples observação para a imprensa napolina. Esse tipo de críticas deveriam ter sido feito antes de acontecer esse fracasso. Ficaram enchendo a bola do Caiado e do nosso prefeito. O Vandré desejando bom dia. Até o museu foi obra do governo federal, segundo ele.
2: Foi mesmo.
1: O Edgar diz que a obra da clínica do Adriano está parada. Não vê ninguém trabalhando. Cadê os vereadores para fiscalizar isso? O Carlos Peixoto corrigindo o Carlos Antônio. A notícia que corre atrás do Lucivan. E a Jocilane.
0: É verdade.
1: Turma maravilhosa.
2: Mandei aí, Lucivan, no grupo do programa Anápolis Debate. Hoje está acontecendo ali, você que está precisando de um atendimento de odontologia, o programa Sorridente do governo federal está lá hoje.
1: Onde?
2: Ali no Hospital Municipal, João Mel Cecílio. Viu? Brasil Sorridente. Aqui hoje. Em frente à Caixa Econômica, não tem ali o seu Sul do Brasil?
1: Tem
2: a Caixa e tem
1: o Hospital Municipal.
2: Mandei as fotos aí, ó. Uhum.
1: É.
2: Brasil Sorridente hoje, aqui hoje. Programa do governo federal, programa Lula, nesse momento no antigo hospital municipal, tá lá, olha o tanto de criança que tem lá pra vocês verem, olha pra vocês verem, você vai ver o tanto de criança que tá lá, mãe, você que precisa do atendimento, corre lá agora, vai lá, Brasil Sorridente, tá lá o pessoal pra te atender, corre lá.
1: Agora, sabe quem tá nos ouvindo? Marcelo Elô.
3: Do governo federal, hein?
2: Abração pro Marcelo Elô, pra sua família. Uma alegria ter ele na nossa audiência.
0: Pra não falar que a gente tá querendo puxar saco do governo federal, eu também acho que o governo federal tá fazendo a sua obrigação.
3: Faz a obrigação dele.
0: Agora, o governo federal, ele é aquele Cristo Redentor lá do Rio de Janeiro, ele tá de braço aberto, amigo. Se você for lá com o projeto, você consegue.
3: Na hora.
0: Por que que agora que tá saindo do papel essas obras que o Wesley acaba de citar? Porque lá atrás alguém planejou, amigo. Alguém entregou um projeto lá, alguém buscou a verba. E pode ser o deputado federal Rubens Ottoni, pode ter sido o Roberto Naves, mas alguém correu atrás. Agora, qual foi o discurso do Márcio Corrêa? Eu não quero conversa com o governo Lula. Eu não vou procurar o governo. Falou na campanha, gente.
2: Só pra gente poder mudar de pauta, mudar de assunto em relação a isso, é importante nós ressaltarmos aqui, além do CAPES 3, além do Brasil Sorridente de hoje, além da Escola Tempo Integral, da Policlínica, o presidente Lula teve aqui há dois meses atrás, na inauguração da segunda planta.
1: Isso.
2: Da CAOA, trazendo para cá.
1: E parece que tem uma escola a Tempo Integral também aqui na região do Bairro Lourdes, que vai começar também.
2: E além do presidente Lula trazer 8 bilhões de investimento do governo federal, nós temos um grande feito que poucas pessoas sabem, porque isso aí da geração de emprego, né? Você tem uma outra planta baixa, uma nova geração de emprego, mas eu quero dizer que é algo que você talvez não está sabendo. A Braifarma, que é uma empresa de medicamento antiga, neoquímica, ela hoje, além da Austrália, é a única empresa do mundo que vai fabricar o princípio ativo do Buscopan.

empresa do mundo, que vai fabricar o princípio ativo do Buscopan. Além da Austrália, só o Brasil que vai fabricar o princípio ativo do Buscopan, esse princípio ativo do medicamento analgésico. Investimento do governo federal, investimento do presidente Lula.

0: Desejando bom dia, o Edgar Torres fala sendo que o dinheiro foi conseguido pelo deputado Rubens Ottoni. Também tem mensagens aqui, deixa eu ver aqui. O Jean tá mostrando que o Feirão, Brasil Sorridente aqui hoje, ninguém sabe, né? Programa Lully, Hamilton fazendo vídeo, a rua tá fechada.
1: É, a secretária de saúde está lá no programa Sorridente hoje, a secretária de saúde está lá. E também está lá o vereador Hamilton gravando vídeo, né? Para postar na rede social, divulgar.
0: Quem esteve aqui em Anápolis essa semana foi o vereador de Goiânia, Vitor Hugo.
2: Fazendo o que aqui?
0: O que ele está fazendo aí, Cajador?
1: Ele veio, mas o prefeito.
2: Agenda política.
1: É, agenda política.
2: Oh, mas ele não é vereador, né, lá em Goiânia?
1: Sim,
2: mas é pré-candidato.
1: Calma aí, doutor Eugênio, calma aí. O vereador Vitor Hugo, que é o vereador de Goiânia, ele andou muito por Anápolis na eleição passada. Na eleição retrasada. Em 2018, ele teve o apoio também do prefeito Roberto Naves. Ele teve o apoio do prefeito Roberto Naves aqui e ganhou a eleição para deputado federal. Ele teve mais de 6.000 votos naquela eleição em Anápolis.
2: Sim.
1: Em 2018, ele teve mais de 6.000 em Anápolis, apoiado pelo prefeito Roberto Naves. Quando chegou 2020, hoje vereador Vitor Hugo, ele também esteve aqui juntamente com o presidente da República, o Jair Messias Bolsonaro. Gravaram um vídeo, ó. Eu sou o Vitor Hugo, né? Esse aqui é o.
0: Todo lado certo?
1: Não.
0: Ah, não?
1: Eu sou o Vitor Hugo, esse aqui é o presidente da República, ó. Queria que você pedisse voto aí pro Roberto Naves. O Roberto é nosso candidato.
0: Rapaz.
1: Lá em Anápolis, está sendo perseguido pelo PT e tal. E o Jair Bolsonaro pediu voto, como ele pediu pro Márcio também. Pediu voto lá pro Roberto Naves. Bom, passou-se o tempo, veio as eleições de 2022, o Vitor Hugo, o Jair Messias não ganhou a eleição, não foi reeleito. O Vitor Hugo também perdeu a eleição, ele foi candidato a governo em Goiás e também perdeu a eleição. Foi para a prefeitura de Goiânia, foi lá para Goiânia e lá ele se candidatou a vereador e foi um dos mais votados vereadores de Goiânia. E agora ele é candidato a deputado federal. Ele veio achando assim, bom, chega lá o Márcio vai me apoiar, né? O prefeito do PL, eu ajudei muito, eu fui interlocutor junto ao governo federal, junto ao presidente Jair Bolsonaro, para que ele viesse a Anápolis.
0: Só um minutinho, o Ronaldo tá falando aqui, Paulo, tá falhando o áudio no YouTube e também na rádio, segundo ele. Dá uma olhadinha para nós aí, Paulo. Vamos lá, líder.
1: E aí, ele veio na campanha do Vem pro Lado Certo. Aí já não quis mais apoiar o candidato à sucessão do Roberto e foi apoiar o candidato Vem pro Lado Certo, candidato do PL. E ele ajudou muito nessa interlocução. Como ele ajudou o Roberto, ele também ajudou o candidato do PL. Só que nessa eleição, agora o candidato do PL não apoia o candidato a deputado federal do PL. Ele apoia o candidato do MDB. O prefeito do PL de Anápolis, ele apoia os candidatos do centro. Ele não está apoiando o candidato
2: da direita.
1: Do bolsonarismo, não. Ele está apoiando o ex-prefeito de Luziânia, que já é figurinha fácil aqui na cidade, se encontra pelas ruas aqui, que é o deputado
0: Célio.
1: Ele apoia também o deputado estadual, que foi coordenador da campanha dele também para prefeito, e o Vitor Hugo, que é vereador, acabou ficando de fora, não recebe esse apoio. Mas aí ele entrou na onda agora de criticar aí a gestão que ele ajudou a ganhar, que foi a do Roberto. Eu não ando com esse tipo de gente, eu não caminho com esse tipo de gente, mas ele ajudou a eleger, ele ajudou a fazer o serviço, ele ajudou a eleger em 2020, o que ele está dizendo que não caminha agora. Mas aí o prefeito, para poder passar um melzinho na boca dele, falou, não, vamos dar a volta para a cidade aí.
2: E levou, não, ele tem levou, mais coisa.
1: E levou ele lá no centro de convenções.
2: Tem mais coisa.
1: Vamos lá no centro de convenções. Ao invés de o prefeito levar a bancada dele aqui, os vereadores de Anápolis, não levou o vereador de Goiânia.
0: Tem lógico, né?
1: E foram lá pro centro de convenção. Ó, aqui eu vou assinar o termo de concessão com o Daniel. Sente o cheiro desse lugar aqui. Sente o cheiro desse lugar aqui. Ó, entra aqui nesse teatro. Sente o cheiro desse carpete aqui. Isso, tô dizendo pra você que pessoas que estavam junto, que vieram me contar. Sente o cheiro aqui desse lugar, Vitor Hugo. E aí o Vitor Hugo, que ele mordeu um pedacinho do eleitor do PL, começou agora a criticar o Roberto Naves, que ele apoiou. Ele poderia ser pelo menos ético. Vai atrás do voto, que é um direito dele, vir aqui como vereador de Goiânia.

0: Via atrás do voto, mas peraí, olha pro seu passado. Dá uma olhadinha no passado aí, com quem você estava pedindo voto. Você quer ver um outro fato? Se você quiser votar em deputado federal, que seja do PL, vote aqui na nós temos candidato a deputado federal do PL. O Suender é candidato a deputado federal.
1: O presidente da Comissão de Saúde.
0: Você não precisa votar no Vitor Hugo, que é vereador de Goiânia, porque é do PL, porque é candidato a deputado federal. Você pode votar aqui no candidato daqui, que é vereador também e também é do PL. Então, é uma salada esse pessoal, doutor Eugênio. Uma salada. Sim, eles não se entendem, eles pedem voto agora, mas estão criticando. É, teve o evento do PL, quero falar sobre isso, Lucivan. Já pode falar sobre isso?
2: Pode.
0: Dá pra gente pegar a opinião
2: aqui? Pode.
0: Sábado passado teve o evento do PL, que por sinal não foi. Foi em Goiânia. Que por sinal não foi aquele termômetro que sempre foi.
1: Uhum.
0: Aquela chama, PL reunido, não foi. Foi um encontro bem menos aglutinador.
1: É aquele que o Flávio chegou no cavalo?
0: Sim. Isso. Foi bem menos aglutinador. Negócio, vou falar sobre isso.
1: Cavalo.
2: O Flávio?
0: Foi.
2: O Bolsonaro?
0: Isso. O evento foi bem menos aglutinador.
2: Vocês estão de brincadeira
0: comigo. O evento foi menos aglutinador. Mas teve o evento do PL. Foi o lançamento dos pré-candidatos do Bolsonaro. Aí tava lá o presidente do partido, Wilder Moraes, tava lá os candidatos a Senado, Fred Rodrigues e Gaia.
1: Candidato a deputado federal, estadual.
0: Tava lá o pessoal. Aí que vem um homem a cavalo de chapéu.
2: Ronaldo Caiado.
0: Não. Que isso? Quem foi o Ronaldo Caiado na hora dessa? Chega lá o Flávio Bolsonaro. A cavalo, de chapéu.
2: É,
0: Cavalo branco.
2: Então, Napoleão. Machotinho, Napoleão.
0: Aí chegou. E tava aquele os mais frenéticos, os mais reacionários estavam lá, vibrando e tal. Ei, tal, aquela coisa toda, tá.
3: Agora vai.
0: E aguardando a presença do prefeito de Anápolis. Não, o prefeito Gorinha tá aí. Prefeito e a primeira dama vai chegar.
1: Cavalo empacou.
0: O prefeito Gorinha vai chegar. O prefeito foi eleito pelo PL, o prefeito de Anápolis é a maior liderança que nós temos do PL hoje no Centro-Oeste.
1: É muito grato.
0: O prefeito de Anápolis é muito grato com a gente, ele vai estar aqui presente, o prefeito Gorinha vai estar aí. O certo é que o evento acabou e o prefeito do PL de Anápolis não apareceu. No pré-lançamento dos nomes.
2: O prefeito... vamos colocar, a Ilda continua com essa paixão de a segunda cidade do estado, Anápolis, saiba que não é mais, mas a segunda maior cidade do estado, o único do PL da cidade grande, não foi.
0: Ele, esse mesmo pessoal que hoje não foi no pré-lançamento,
2: aí ele tem o desfante e a cara de pau pra dizer que ele tá apoiando o Flávio Bolsonaro.
0: Não, é o mesmo pessoal que ele recebeu o apoio em 2024. Isso. Esse pessoal que nós citamos o nome aqui, nós mencionamos, foi o pessoal que veio com carga máxima aqui. Anápolis era uma cidade importante, deveria ganhar a eleição. O fundo partidário foi generoso, trouxeram o fundo partidário generoso, trouxeram o ex-presidente Jair Messias Bolsonaro, fizeram uma festa grande e elegeram aí o prefeito do PL.
2: Eu me lembro que o Jair Bolsonaro vinha fazer um tratamento dentário em Goiânia, que ele aproveitava e já parava aqui.
0: E agora era o momento do prefeito ir lá.
2: É.
0: Dizer, não, agora sim, eles me ajudaram. É. Né, me ajudaram financeiramente, me ajudaram com fundo partidário, me ajudaram com apoio moral. Anápolis, porque foi pro segundo turno, o reduto do PL, a cidade que eles entendiam que o PL ia ganhar a eleição seria aqui. Então eles concentraram as forças aqui e vieram para cá. Agora, no pré-lançamento, depois de um ano e pouco, não foi nem dois anos, o negócio já, a água já foi pro chope. Menos de dois anos, agora eles estão precisando do apoio que eles deram, eles estão precisando agora. E o prefeito, mas a primeira-dama não teve presente, não foi.
3: E aí, eu acho que um assunto puxa o outro, na segunda-feira, o prefeito fez uma reunião em que...
2: Ele declarou
3: público. Entre aspas, obrigou, determinou, talvez seja a palavra correta, os comissionados a participarem.
1: Foi
3: lá no estilo House. Não, estilo pode falar depois.
1: Lá no estilo House.
3: Tinha QR Code para comprar.
1: Tinha que comprovar sua presença.
3: Tinha que provar de alguma maneira que teve lá.
1: Sério?
3: Eis que.
1: Olha só.
3: Dentro do que você falou, presta atenção. Ele. Primeira frase dele: a guerra começou.
2: Ó.
3: A guerra, a campanha. A campanha.
2: Taça caindo.
3: Eis que ele pede apoio para os seus, seus deputados, estadual e o federal.
0: Do centro, candidato do centro.
3: É. Pediu apoio declaradamente. E falou da importância e tal, e vai. Sabe pra quem que ele não pediu apoio?
2: Pra quem?
3: Pro Daniel Vilela.
2: Ai, ai, ai, ué, ai, ai, ai, ai.
0: Isso não tá.
1: Mas ele pediu pro Wilder, então?
3: Não. Hã?
1: Pro Wilder?
3: Não, também não. Ué, não pediu. O que que seria normal, no meu entendimento? Se era uma reunião depois das 18 horas. Se tava pedindo apoio pro federal, pro estadual, pro senador.
2: O governador tinha que pedir.
3: Mas não pediu. Só duas pessoas pediram apoio, que usaram a fala. O vereador Nilson Souza, que foi o primeiro a falar, os vereadores que lá estavam, 5, 6, que lá estavam, não passou disso. É, o Nilson foi o único que pediu apoio entre os vereadores. E o deputado federal, Sérgio Silveira, também pediu apoio para Daniel Vilela. Mas o prefeito, que não esteve no encontro do PL, e que em tese vai apoiar Daniel Vilela, certamente está esperando alguma coisa, desfecho de alguma coisa, para poder anunciar. Mas nesse encontro, que era político, que era para pedir apoio, ele não pediu.
0: E aí depois ele gravou um vídeo, o prefeito gravou um vídeo, dizendo que apoia sim Flávio Bolsonaro para presidente.
2: Foi.
0: E também apoia o Gustavo Gaia para o Senado. Mas aí eu pensei que ele ia apoiar o Ronaldo Caiado.
4: Não. Nós vamos falar sobre isso. Nós cobramos do prefeito aqui nos últimos dois sábados, vocês se recordam disso? A posição dele em relação à declaração dele, tem que declarar.
2: Tem.
4: Nós falamos aqui.
2: Tem.
4: E ele, como ele escuta o programa, né, ele tem pessoas que estão assistindo agora para informar para ele. Ele é um dos grandes ouvintes do nosso programa. Eu tenho certeza disso, porque pessoas chegaram e me disseram, não, ele viu o programa todo sábado. Talvez não vê na hora que está fazendo, mas ele faz. Ele vê depois. Então ele foi para não criar uma onda de cobrança, não criar uma onda, né, de pressão. Ele, não, eu vou apoiar o Flávio Bolsonaro. Ele declarou apoio ao Flávio Bolsonaro. Quer dizer, mas não tirou foto, não foi atrás de Flávio Bolsonaro, não houve, não foi
2: no encontro do PL. Não encontrou com o Flávio no momento
4: algum. Não encontrou, mas eu vou apoiar o Flávio. Essa foi a conversa. E agora, a gente sabe que o Caiado, né, isso, eu acho que isso aí pro Caiado, que querendo ou não, o Caiado, antes de sair do governo, liberou para ele 10 milhões em recapeamento de asfalto.
3: Que ele tá fazendo.
4: Que ele tá fazendo. Obra destinada pelo Ronaldo Caiado. Ronaldo Caiado mandou 10 milhões em asfalto para recapeamento do centro da cidade, algumas ruas. Foi enviado pelo governo ainda do Ronaldo Caiado. Então, você percebe claramente que a posição dele é dúbia. Ele não tem, não tem uma posição de líder para liderar. E isso é muito ruim, porque ele que, a prefeitura deve ter o quê? Uns 300 cargos, 300 cargos comissionados. Ele disse que tem uns 300 cargos comissionados. 300?
2: Não, já passou.
1: Ei, o Wesley inocente.
2: Já passou
1: de ser inocente, meu jovem.
2: Mil?
1: Ah, não. Tem mil? Já tem mais de mil já. A última conta
4: que comissionados?
1: É, comissionados.
4: Mas ele disse que não entra nem 300.
2: Pelo amor de Deus. Numa canetada só, você não lembra que o Roberto mandou embora 563? Onde você tá com a cabeça? Ô, ingênuo.
1: Já tá no mil já.
4: Mil cargos comissionados?
2: Mil.
4: Por isso que tinha um QR Code lá.
2: Claro.
1: É, ué. Tava cheia, a festa foi grande.
4: Tá certo.
3: Agora,
1: convenhamos. Festa não, a reunião, né?
3: Convenhamos, né, gente? O prefeito precisa dizer à população, mas dizer assim, de forma clara, né? Nem entre linhas. Ai, daqui, dali. Não. Olha, meu candidato ao governo é Daniel Vilela.
2: E no momento esse que a crise do PL está instaurada. Ele precisa dar apoio pro candidato dele. Está instalada uma crise ali, ó.
3: Enquanto isso, sabe o que ele faz? Ele critica a Saniago aqui, que é de quem?
2: É.
1: O governo do estado.
3: O governo do estado. Se você critica um órgão do governo, você está ajudando o governo?
4: Não. E aí eu vou dizer que você não pede voto pro ele como líder, não pede o voto na reunião, lá no estilo House, pro candidato a governo?
2: Pois é.
4: Quer dizer que eu não tô apoiando também. Mas eu só quero, antes de você entrar no assunto, eu quero só tratar de um assunto aqui. E o Carlos Antônio tratou isso com muita propriedade.
0: O prefeito tem que fazer gestão, tem que sentar no gabinete e fazer gestão. Você sabe como que ele foi criticar a Seneaba? Fazendo caminhada. Ah, eu fui fazer uma caminhada aqui, tô sentindo um mau cheiro na cidade.
3: É.
0: Mas, gente, quem é que leva isso a sério?
3: É.
0: Não, eu cheguei em casa, fui fazer uma caminhada aqui. Tô sentindo um mau cheiro na cidade.
1: Ele mora perto do viaduto.
0: Quem aguenta isso? E começou.
1: Ele mora perto do viaduto.
0: E começou a fazer como se faz também qualquer outra pessoa. Um cidadão de bem da cidade. Mas não é assim. Ele é o prefeito. Sentiu um mau cheiro? Né? Tá com problema? Tá achando que está atrapalhando? Vai pro gabinete no outro dia cedo, marca uma audiência lá. Vai lá. Falou, eu vim aqui. Quero convidar os deputados que me apoiam. Quero convidar os vereadores. Vamos lá na Seneaba. Isso é um assunto institucional, é um assunto de responsabilidade.
1: Principalmente por esse
0: assunto
1: aliado.
0: Assunto sério.
1: E ele é aliado.
0: Né? Quer dizer, olha, o Daniel, governador,
1: tem que tá feio
0: aqui. Eu quero uma audiência na Seneaba, um negócio aqui, um mau cheiro muito grande aqui nessa região leste da cidade, a gente precisa resolver isso aqui, eu queria contar com o seu apoio, eu queria que você marcasse comigo, me ajudasse a marcar aí com o Gugu. Não! Começa a ligar e gravar vídeo, ó, tá fedendo. Não dá. A Nápoles precisa sair dessa fase.
3: E sabe o que parece?
0: Não dá, isso não dá.
3: Sabe quem faz esse tipo de vídeo? Quem não é prefeito. O cara vai lá e fala: olha, aqui na cidade tá fedendo. Prefeito, só precisa resolver o problema. Tal. Não é o prefeito, como se ele não. Prefeito.
0: Não, ele é o prefeito,
1: fosse,
0: gente.
1: Se não fosse, ele não tivesse sucessor.
0: Não, alguém tem que dizer. O prefeito não
1: é secretário.
0: Alguém tem que dizer assim: para. O senhor
3: é
0: o prefeito.
3: O senhor só está esquecendo desse detalhe.
1: Você não é o Paulo Moraes, não. O senhor é o Marcos Corrêa.
0: O senhor é o prefeito. Tira esse boné.
3: Ué.
0: Pois é. Organiza.
2: Você falou uma coisa que. Você falou uma coisa que eu achei assim, do boné. O prefeito Márcio, ele não tem a menor simpatia, ele não transmite simpatia pessoal. Dia desses, estávamos coincidentemente almoçando no mesmo lugar, né? E eu pude perceber de longe a entrada dele. Ele entra duro, como se não conhecesse ninguém, se dirige à mesa, dali vem aqueles asseclas de todo o restaurante, parece que não tem mais ninguém no lugar que não seja ele, direciona para lá, e do jeito que está, ele se levanta, vai embora, não cumprimenta ninguém. Ele é capaz de dar um aceno, um gesto de simpatia para os outros que estavam no restaurante.
3: Quando se ouviu, não tinha ninguém filmando ele.
2: Não.
3: Então está explicado.
1: Deixa eu fazer um apelo aqui, a maternidade do doutor Alberto vai fechar lá. Eu conversei com uma pessoa ontem, a coisa ela tá feia.
2: Situação não é séria.
1: Deixa eu só falar agora. O prefeito não pagou as emendas, que são quase 5 milhões de reais de emendas, e tem outro fator também. Por exemplo, doutor Eugênio, quando um deputado destina, vou citar maternidade, uma emenda para maternidade, o dinheiro não vai para conta da maternidade, vai para conta da prefeitura.
2: Prefeitura.
1: Que a prefeitura não está repassando. Isso é apropriação em débito.
2: É.
1: Não está recebendo.
0: Pois é.
1: E vai fechar.
0: E eu fico pensando, sabe o quê, Lucivan? Se você me permite. E vocês me permitem, vocês da bancada me permite fazer um comentário. Eu gosto muito do doutor Olegário Vidal. É um amigo de longas datas, é ouvinte do nosso programa, é uma pessoa que eu quero muito bem. E ele é bolsonarista, sim. Raiz. É de direita. Doutor Olegário, alinha os ponteiros aí com outro bolsonarista, que é o Márcio Corrêa. O que está acontecendo? O que é que não

0: o Tolegário alinha os ponteiros aí com outro bolsonarista, que é o Márcio Corrêa. O que está acontecendo? O que, que é que não está batendo? O senhor é gestor da maternidade, ele é gestor da prefeitura. As emendas a maternidade recebeu, por que, que não paga? Você defende a mesma bandeira, defende a mesma ideia. Alegar, não, tudo bem, eu concordo.
1: Não é culpa, sabe por quê? Porque o prefeito entende que o Alegar não o apoiou e deveria tê-lo apoiado, e por isso está
0: então não sabia. Você me deu
1: uma está castigando agora. A maternidade.
0: Eu não sabia.
2: Perseguição
0: também. Então, desculpa, eu não sabia dessa informação. Uma outra perseguição?
3: Outra. Mais uma.
0: Mais uma perseguição?
3: Ô, líder, deixa eu contar uma história pra vocês. Que teve um rapaz, acho que foi quarta ou quinta-feira, ele sofreu um infarto e precisa de um cateterismo. Ele foi no médico, eles até pagaram a consulta particular e fez o pedido de cateterismo. Aí o rapaz entrou no tal do Conecta, pra poder agendar. Quantos que era que tava na frente?
2: 194.
3: Não, que cento? É 794.
2: Ou é 974.
3: 974. 974 pessoas à frente dele. Aí, ninguém explodiu, só mandar pra ele. 974 na frente. Agora, ontem à noite, eles enviaram uma mensagem dizendo o seguinte: olá, boa noite. Oriento que verifique diretamente pela central de regulação a disponibilidade para o procedimento solicitado de cateterismo. O horário de funcionamento da central de regulação, segunda a sexta-feira, das 8 às 17. Aí tem um telefone, endereço que é rua Minas Gerais, no DEC, que fica ali no bairro de Jundiaí. 974 pessoas. Agora, quanto vai ser feito esse cateterismo? E o prefeito recentemente disse que tinha zerado a fila, principalmente essa área de coração aqui no município.
4: E por que que não vai arrumar isso?
3: Pois é, 974.
4: Você sabe de que a razão por quê, né?
3: Por quê?
4: Tá se vingando em cima da população napolina, de quem?
0: Mas
4: quem que é o cardiologista?
0: Perseguição?
3: Ô, líder, e o vice-prefeito não tá participando de nada.
4: Eu acabei de falar. Acabei de falar.
3: E o Carlos, viu, líder? O doutor Walter tá participando de nada mesmo nos eventos. Nada, nada. Nem na porta do feijão ele tá passando.
0: Aí minha pergunta pra vocês, que eu vou levantar, que o nosso convidado já chegou. Minha pergunta pra vocês.
4: Não, você vai ficar, eu vou levantar.
0: Não, eu vou levantar. E a pergunta que eu faço pra vocês é simples: ele vai ter gabinete lá na cidade administrativa?
3: Quem?
0: O
3: vice? Ué, parece que o do prefeito vai ser de vidro, né?
0: É. Como se fosse um aquário.
3: Aquário?
0: Dizendo que ele vai ficar dentro do aquário. Ele vai ficar dentro do aquário assistindo lá as pessoas trabalhar. Minha pergunta é, e o vice-prefeito, ele vai ter o gabinete aí na cidade administrativa?
4: É aquário que fala. Mas é, ué.
3: Repete.
0: Como é que é? O vice-prefeito, ele vai ter o gabinete dele?
3: Claro que não.
0: Lá no centro de convenções?
1: Pode até ter. Mas não será no mesmo, nas proximidades do gabinete do prefeito. Será num lugar bem escondidinho, tá escrito lá vice-prefeito. Acho que ele não vai lá. Mas vai ter uma salinha diminuta que vai estar com a plaquinha vice-prefeito.
0: Vamos esclarecer o eleitor, as pessoas que nos assistem e nos ouvem nessa manhã. O Walter Vosgrau, ele é o vice-prefeito na chapa do PL. Eles ganharam a eleição em 2024. Tinha 3 ou 4 pretendentes em compor a chapa naquele momento do PL. O PL estava com força total, com fundo partidário robusto, a liderança do estado inteira buscando consolidar o nome do PL na cidade. O Walter, o médico cardiologista, ele veio porque ele foi um dos médicos, uma das oposições intransigentes do governo passado, cobrando do governo passado uma gestão eficiente na área de saúde, na área de cardiologia. Ele veio para trazer consistência, trazer musculatura, trazer experiência, trazer respeito para a chapa do PL. Passadas as eleições terminadas, essa lua de mel só durou 7 meses. De lá para cá, eles estão rompidos. O Walter Vosgrau, com todo o respeito e com toda a admiração que eu tenho por ele, ele é o vice-prefeito, ele foi votado junto com o Márcio, que o Márcio recebeu de voto, ele também recebeu. Ele ajudou na eleição, ele é uma pessoa que transita bem pela cidade, tem o respeito da cidade, mas ele não tem o respeito do prefeito, que não o respeita como uma liderança política, não o respeita como uma liderança institucional, não dá para ele o que é dele de direito, que é condição de ele ajudar a gerir a cidade. E diante disso, o Walter Vosgrau, de tanto ser perseguido, de tanto ser enchincalhado, ele procurou um espaço político. E aí, daí para frente,

0: Ele disse que estava sendo perseguido pelo prefeito, que o prefeito estava perseguindo ele. Ele buscou uma outra legenda para poder continuar na sua vida política, na sua vida pública. Daí para frente, você não encontra o médico, o vice-prefeito Walter Vosgrau, em nenhum evento da prefeitura. Fizeram lançamento agora, fizeram essas obras que nós citamos aqui, assinatura de ordem de serviço da escola de tempo integral, do CAPS 3, né? Da assinatura do termo de concessão, lá onde vai ser o aquário do prefeito, lá no centro de convenções, lá. Eu quero saber onde vai ser o gabinete do vice-prefeito, e eu quero visitar o vice-prefeito aí. Eu quero ir lá tomar um café com o vice-prefeito lá no centro de convenções. Eu quero saber onde vai ser a sala dele, onde vai ser o espaço dele aí para receber as pessoas que ele se relaciona com a cidade, que tem amizade. Eu quero ir. Na hora que tiver instalado o gabinete do vice-prefeito, eu quero ir lá.
1: Você não vai lá então,
0: cumprimentar
1: não.
0: O vice-prefeito lá.
1: Dá uma notícia pro senhor, você não vai lá não. Deixa eu dar uma moral pro nosso.
2: Deixa ouvinte. Eu só pode? Complementar pode. Aqui, senão perde o raciocínio. Só entendo, Wesley, que tá faltando um pouco de coragem de enfrentamento por parte do Vosgrau.
1: Tá mesmo.
2: Opinião. Quando você tem um carro, seja ele de vice, seja ele de vereador, seja ele do que for, você não precisa pedir permissão para ir aos locais.
3: De forma alguma.
2: Ponto. Você já tem automático.
3: Isso.
2: Já determinado pela população.
3: O protocolo obrigatoriamente tem que chamar e ele está autorizado.
2: Aí, pela população ele aí. Pode ir. Ah, mas o vice-prefeito é para substituir o prefeito. Não.
3: Não.
2: O vice-prefeito é para ser um suporte à administração. Então, assim, o doutor Vosgrau é muito ético. Até entendo esse ponto dele. Acho ele, né, muito ético. Mas vem cá, a cidade tá abarrotada de problemas.
0: Nossa!
2: Peraí, quem votou no Márcio votou no Vosgrau. Ah, mas os dois estão brigados. Então, que o vice-prefeito, doutor Vosgrau, seja um porta-voz da cobrança da solução dos problemas da cidade. Principalmente na área da saúde, tá aqui um caso.
0: Que foi relatado agora.
2: Aqui dado como exemplo pelo Lucimar Machado. Que é, por coincidência, né? Não tem aquele negócio da coincidência,
0: é,
2: tá?
0: É.
2: Né? A especialidade do doutor Vosgrau.
3: Eu tô dizendo, disse agora há pouco isso.
2: É a especialidade dele. É. Assim, minimamente ele teria que vir, gente, olha, tá acontecendo isso, porque o prefeito, embora eu seja vice, mas tenho que dizer isso, o prefeito não tem interesse em resolver o problema. O prefeito tá implicado comigo. Então ele não quer que a minha especialidade seja favorecida pela administração. Mas isso tem que sair dele, não é de mim.
0: Concordo plenamente.
2: Né? E falta essa voz ser erguida a favor da população.
1: O Carlos fala, se tiver projeto de transparência com licitação, prestação de contas e seriedade, consegue a verba. Mas nem o que precisa, só envia e perde 5 milhões, é porque a Anápolis não precisa de dinheiro. O Carlos Peixoto, o que Vitor Hugo quer com a Anápolis? O Ronaldo Santos, vereador Vitor Hugo, tem mandato estadual diferenciado. O Peixoto, Vitor Hugo, não anda com o Roberto, porém anda com o presidente Vitor Bolsonaro.
2: Hugo estadual?
1: É, mas ele é vereador, né?
2: Ele é vereador.
1: É. A Soninha, a pergunta certa é, o que a Anápolis quer com Vitor Hugo? O Muriçoca, Laurivan, bom dia, lembrando que quem prometeu o viaduto do Recanto Sol foi o Vitor Hugo e quem começou foi o Roberto.
0: Verdade, Muriçoca, está corretíssimo.
1: Cara. A Soninha, lembrando que o prefeito pediu o voto pro Célio Silveira e não pro Vitor Hugo e o Suender. Fernando Navarro deseja um bom dia, o Carlos Peixoto mais correr após Célio Silveira e dá um chá de 4 horas de espera para o Pedro Canedo, que o ajudou a ser prefeito. Quem não tem gratidão não tem caráter. O Vandré, Trampinho apoiando o Tariflávio. O Carlos Peixoto, esse prefeito de Anápolis é difícil, CAPS 3 vai na primeira, paciente, muita incoerência por metro quadrado. O Vandré, porque ele morava no condomínio Alphaville. O Peixoto, eu acredito que o Hernando de Paulo ficou no lugar do Hamilton Pai como mentor político do Correio. O prefeito é uma cópia mal feita do Hernani. O Vandré, inclusive o salão de festas foi retirado do condomínio quando a esposa dele foi síndica, só porque a casa dele era de frente ao salão de festas. O Carlos Peixoto, o único defeito do doutor Legal é ser bolsonarista. A fila zero mesmo porque não consegue e tem nem consulta para solicitar a cirurgia. A Soninha, o prefeito vai cortar o salário do vice. o Peixoto, vice-prefeito, o gabinete dele deve ser no estacionamento do centro de convenções, vai despachar dentro do carro. O Vandré, o gabinete será no posto presidente. O Cássio Peixoto, sim, Vandré, vai ser a maior igreja da cidade. Inclusive, o advogado que o prefeito deve não aguenta mais ver a cara do prefeito lá na presbiteriana. O advogado vai fazer um vídeo essa semana expondo. E eu sei quem que é o advogado. Vai mostrar a natureza dos honorários, a importância da verba alimentar que serve para colocar comida na mesa do advogado. O ANS Comunicação, cuidado, voz grau. O pessoal do Anápolis na roda pode te atacar. Tem um negócio de um advogado mesmo que o prefeito perdeu uma causa aí, não pagou os honorários. Eu conheço o advogado.
2: E eu conheço a história.
1: Você conhece a história e eu conheço o advogado. Ele, o negócio é o seguinte: ele perdeu uma causa aí, vou entrar no mérito, e o juiz determinou pagar R$64 mil de honorário para os advogados. Aí o advogado do prefeito entendeu que o valor não era aquele, era 42. E o juiz deu um prazo para pagar os 64 mil. O advogado entrou com um documento falando, não, é 42 mil, mas aí ele teria que pagar os 42 mil dentro do prazo. E isso. Não pagou. Não é isso mesmo?
3: É. Pra, não pra pagou. Depositar para discutir. É,
1: depois dos outros 22 mil que ele discute. Isso. Vai, o que faz o que quiser. É. Mas pelo menos 42 que ele concordou. É,
3: entrar com a execução dos alimentos.
1: É
3: verba de natureza alimentar. Ele pode pedir, inclusive, penhora do
1: pediu,
3: salário
1: agora,
3: dele.
1: Agora pediu até para bloquear a conta dele, para tirar a CNH dele para não dirigir.
0: Luchivan, eu quero primeiro agradecer aqui as centenas de mensagens que chegam, tudo está chegando. É pelo chat, também pelo WhatsApp, quero agradecer a você que sempre nos dá essa audiência ao sábado. Ao sábado nós temos aqui é o resumo da semana.
1: Quem gosta?
0: O programa, quem gosta, assiste. Quem não gosta, assiste sempre. Quero agradecer aqui mais uma vez, quero reiterar o meu abraço ao doutor Eugênio Lourenço Dias, também ao deputado Carlos Antônio, a você, Lucivão Machado, ao PH. Ao Eusébio, também ao Carlos Nogueira, que estão lá na Rádio Nova, na 87.9.
2: Pai na Nova.
0: Transmitindo, retransmitindo o nosso programa, o nosso podcast, que vai ao ar todos os sábados.
1: Tem o PH e o PM.
0: PM aqui e o PH lá. E o Anápolis em Debate tem um lema: quem gosta, assiste. Quem não gosta,
1: assiste sempre.
0: Assiste sempre.
1: Pronto, de jeito.
0: O programa recheado de notícias, de novidades, mas nós temos um convidado. E eu vou me ausentar da bancada, quero convidá-lo para vir aqui, para sentar no meu lugar. Ele é um jovem gestor, foi prefeito de Nerópolis. É uma pessoa do bem, que fez muito pelo estado de Goiás, tem feito muito como empresário também. É uma pessoa que a gente tem uma honra de receber nessa manhã e que ele possa aqui, né, trazer as ideias, trazer, né, o que ele veio fazer aqui hoje no Anápolis em Debate. Primeiro, dizer que ele é bem-vindo, mas ele vai contar para vocês o que ele veio fazer aqui. E você, Lucivan, vai juntamente com o Carlos Antônio e Eugênio conduzir essa entrevista, pode ser?
1: Ó, na hora, é. Fechado. Até o nosso convidado chegar aqui, lembrando que hoje tem barraquinha da paróquia Nossa Senhora Rosa Mística, lá na Avenida São Paulo, no bairro São João, e hoje tem a banda Laser, banda espetacular que vai estar lá na festa, hoje você é convidado, tá bom?
3: Nós estamos esquecendo de uma coisa.
1: Que coisa?
3: Da gestoria que nós não falamos hoje.
1: Daqui a pouco nós vamos falar, é verdade, tá esquecendo mesmo. Ex-prefeito de Nerópolis, Gil Tavares. Seja bem-vindo, prefeito. Bom dia.
4: Bom dia. É um prazer estar aqui, Lucivan.
1: Prazer é todo nosso.
4: É uma honra estar nesse debate aqui. O Wesley é um grande amigo que eu tenho de muito tempo, ex-vereador. Parabéns pela condução do programa. Doutor Eugênio, é um prazer.
1: Prazer todo meu.
4: O senhor está com o senhor aqui.
1: Rapaz, eu fui no...
4: Eu sou ex-deputado aqui, um homem honrado. Obrigado, meu amigo.
1: Obrigado, querido. Eu fui numa festa em Nerópolis, Bruno Marrone.
4: Bruno Marrone.
1: Rapaz, mas que show num lugar aberto lá, não sei onde que é lá, que eu não conheço.
4: É, lá é na Matinha, na região de cima, né?
1: Mas foi um então, show raspa,
4: lá nós dividíamos. O aniversário da cidade normalmente a gente fazia lá em cima e o ano novo a gente faz na parte central.
1: Eu sou de Santa Rosa, de Goiás. Vai ter festa do peão lá agora.
4: Santa Rosa é.
1: Você deve ter conhecido meu irmão, o Tim, o Elton Tim.
2: Santa Rosa é aqui, meu
1: irmão. Vai fazer 4 anos que ele faleceu agora, em dia 16. 4 anos. E eu tenho parente na Europa. Não sei se é bom falar, vai que o senhor não tem acordo com eles lá, mas.
4: É.
1: João Braga.
4: Mas o senhor não tem culpa disso.
1: É meu amigo lá. João Braga, meu primo.
4: Lá, na verdade, eu tenho acordo com todo mundo.
1: É.
4: As minhas campanhas são diferenciadas, né?
1: É, né?
4: Eu não falo mal de ninguém.
1: Tá certo.
4: Nunca critiquei ninguém, então.
1: É assim mesmo.
4: Assim que a gente
1: faz. O senhor é pré-candidato a deputado estadual?
4: Exatamente.
1: Mobiliza?
4: Mobiliza.
1: Por que o mobiliza?
4: Na verdade, nós fizemos uma chapa onde tem diversos candidato de diversos partidos. São ex-prefeitos, ex-deputados, alguns vereadores, outros ex-vereadores e era diversos partidos. Então nós montamos uma chapa, falamos, agora vamos escolher um partido que nos cabe, aonde não tem mandatário. Teve o DC, o PSD e o Mobiliza, mas na verdade o PSD, quando o Caiado pegou o partido, ficou muito pesado para a chapa e iria ter mandatário. Então, não ficamos. Aí escolhemos o Mobiliza. Mobiliza.
1: Lembrando que nós temos dois anapolinos no Mobiliza, o Pedro Paulo Canedo e o Leandro Ribeiro.
4: Exatamente.
1: Os dois estão no Mobiliza.
4: Exatamente. Os dois.
1: Vai eleger quantos lá, prefeito?
4: De 4 a 5.
1: Tudo?
4: De 4 a 5. A nossa chapa hoje é a chapa, a melhor chapa que tem, que ela não tem rabo, ela só tem meio. Todo mundo disputa igual. Então é uma chapa muito bem conduzida. Muito
1: mais
4: bem
1: ou menos contada. Quantos mil votos lá para se eleger?
4: 25 mil votos. É, para ter certeza. Eu acredito que faça até com 20. Mas o.
3: É a sombra, deputado federal de lá, prefeito.
4: O deputado federal, cada um escolhe o seu.
3: Escolhe o seu.
4: É, todo mundo é livre para escolher deputado, para escolher governo.
3: Se for mais especificamente, tem. Pro quem está nos vendo e ouvindo não entender. O senhor, então, o Mobiliza fez uma chapa, essa que o senhor diz, de político já, sem mandato, né, mas que já exerceram algum mandato político, mandato eletivo, melhor dizendo. Essa chapa é construída para deputados estaduais, é isso?
4: Exatamente,
3: deputados estaduais. São quantos ao todo?
4: A chapa com 42.
3: 42
4: para candidatos.
1: É o 41 mais um.
3: 41 mais um.
2: Hoje, quem seria top 5 aí nessa chapa? Assim, com potencial. Ninguém está falando que é eles que serão eleitos, mas com potencial de voto. Porque a gente sabe que quando a chapa é feita, se coloca assim, esse aqui tem possibilidade de chegar tanto. É ou não é? Né? Tanto. Quem seria o top 5?
4: Hoje é um negócio complicado. Nós temos 22 pré-candidatos com condição de ser
2: basicamente
4: nivelado. Então tem 22 lá que disputa de igual para igual.
1: 22.
4: Disputa de igual para igual.
1: E o senhor está percorrendo.
2: Quem tem menos pode ter quantos?
4: Desses que nós estamos falando, dos 22.
2: Vocês estão esperando de voto? Sem
4: não
2: falar
4: tem ninguém
2: nomes.
4: Lá com menos de 15 mil votos.
1: Dentro desses 22?
4: É.
2: Aí é chapa para fazer.
1: Três, com certeza, e quatro com possibilidade. Se for nesse patamar, e sim.
2: Cinco, eu acho improvável, porque só tem 41 vagas.
1: Não,
2: né?
1: Cinco é muito
2: difícil. Aí tem os outros
1: partidos. Vocês têm que sonhar,
4: mas eu não estou colocando aí candidatos de 6 mil votos, de 8 mil votos, de 10 mil votos, eu não estou colocando.
2: Estou colocando
4: só que disputa.
2: Nesse cenário aí, Gil, tem uma situação que precisa ser avaliada até por vocês. Nesse cenário de muitos partidos fazendo muitos, não vai ter sobra. Entendeu? Pode não ter sobra. Pode não ter a média. Pode sobrar uma média só. Entendeu? Então, é complicado você projetar 4 mais 1. É pouco provável que aconteça.
4: Na verdade, eu faço um
2: cálculo. Você faz 4 direto, ou você faz 3 com possibilidade de 4?
4: Não, 4 a gente faz direto. Faz direto. Eu acredito que nós atingimos aí quase 400 mil votos.
2: Aí é possibilidade de 4. Né?
1: O senhor está percorrendo o estado todo ou só nessa região nossa aqui mesmo?
4: Não, eu aprendi uma coisa, e até foi o Vilmar Rocha que me ensinou, um professor.
1: Bom professor.
4: Falou, Gil, não vai aonde o povo não te conhece, não procura coisa onde você não tem. Então eu vou aonde o povo me conhece e mais nas proximidades onde eu dou conta de trabalhar e dar realmente uma assistência que o povo merece.
2: Eu vou fazer uma pergunta e aí o senhor vai achar até estranho. O senhor estará entre os eleitos?
4: Claro. Qualquer um que estivesse aqui no meu lugar iria falar, né? Quem está, é claro. Nós trabalhamos para isso.
2: Aí eu fiz essa pergunta para chegar à seguinte: quantos votos o senhor está esperando ter?
4: Na verdade, em 2006 eu tive 15.850 votos. Eu não era prefeito, eu não era político e não tinha nem noção do que era política. Nessa campanha, eu pretendo pelo menos dobrar os votos.
2: O senhor fez o sucessor em Nerópolis?
4: Fizemos.
2: O prefeito lhe apoia?
4: Não.
1: Prefeita, não é?
4: É prefeito. Era meu vice nos dois mandatos.
2: Foi.
4: Na verdade, Nerópolis é atípico. A gente faz uma campanha lá, onde eu nunca contratei uma pessoa, onde eu não dei um litro de gasolina para ninguém, e o povo faz a campanha voluntariamente. Tanto é que o prefeito foi reeleito sem gastar nenhum real do bolso dele.
2: E por que da briga?
4: Não entendi.
2: Por que da briga?
4: Não é briga, na verdade é porque eu acho
2: que... Porque seria natural ele apoiá-lo.
4: É, mas eu acho que ele tem que apoiar um deputado que tem condição de levar emenda para ele. Eu agora não sou deputado, não tenho condição de botar emenda nenhuma.
1: E ele tá apoiando deputado?
4: É deputado, o Issiquinã, parece.
1: Ah, Issiquinã.
3: Para Dianópolis.
2: Que deve ser o mais votado do estado.
1: Eu acho que vai ser o mais bem votado do estado.
4: Pode estar entre, né? Eu acredito que tem muita gente boa aí no meio aí. Tem o doutor Jorge, que é muito forte, o Caio Salim, que tá muito forte.
1: Qual doutor Jorge eu falo?
4: Doutor Jorge Moraes.
1: Ah, o Jorge Moraes, que foi pro MDB.
4: Exatamente. Deixou
1: o PDT, foi
4: muito
1: pro MDB.
4: Forte. É, vem aí o Quitão. O Quitão não, o Cambão, que é muito forte também. Cambão. Nós temos o Paulo.

0: que estão no Cambão, que é muito forte também. Nós temos o Paulo.
1: Paulo do Vale?
0: Paulo do Vale também, que vem muito forte.
1: É, então, nós temos os deputados têm estrutura muito grande, né?
0: Exatamente, exatamente. Então vão ter, dos deputados aí, eu vejo a maioria dos deputados aí acima de 40 mil votos. A maioria.
1: Eu acho que a renovação vai ser bem pequena. Porque
0: não, eu acho que não. Eu acredito que vai ter uma renovação em torno de 45%. Renovação.
1: Estudo?
0: É, porque, na verdade, a chapa de
1: mandatário. A divisão das chapas.
0: Não tem rabo. Então é só cabeça. Então não tem como fazer. A nossa chapa, por exemplo, ela é só meio. E é 22 candidatos com o meio que vai fazer de 4 a 5. Agora você imagina pegar uma chapa com apenas 10 candidatos de cabeça. É mais complicado. De 10, 5 fica fora.
2: Prefeito, eu sempre costumo colocar para quem vem aqui, para quem eu converso, que toda vez que alguém se propõe a um cargo eletivo, ele tem que sempre colocar uma proposta, né? E como o senhor já foi prefeito de Nova, por quantas vezes?
0: 3 vezes.
2: 3 vezes. Dessas 3 gestões do senhor, qual é o suporte que elas dão em termos de obras e realização para o município? Você pode falar, isso aqui fui eu que criei, isso aqui me dá suporte.
0: Na verdade, o que eu fiz em Nerópolis, a gente inovou, nós criamos um polo industrial, onde tem 50 empresas já todas com as áreas escrituradas, já começa agora a implantar, que vai gerar mais 7 mil novos empregos. Nós levamos a Nova Goiás, que é uma empresa que no mundo inteiro aí tem 81 empresas no mundo, que é do grupo 3G, que foi um investimento de 380 milhões em apenas 10 meses. É a empresa mais moderna do mundo de alimentos. Então, é coisas que a gente vê no crescimento econômico. A questão de infraestrutura, nós recapeamos toda a cidade, o CBUQ, e com o recurso próprio do município. Toda a cidade é recapeada com o CBUQ. Nós não temos 1 metro sem asfalto dentro da nossa cidade, que nós concluímos todos os asfaltos.
1: Trocamos, não tem rua sem asfalto lá?
0: Não. Trocamos toda a iluminação por LED, com recurso próprio do município.
2: Aquele parque público funciona da sua administração
0: também,
2: né?
0: Também.
2: Que é maravilhoso, por sinal.
0: Também.
1: O que é?
2: Ele tem um
0: parque ecológico.
2: Parque ecológico, fica às margens da rodovia que vai a Goiânia, que deu uma visão muito diferente para Nerópolis, né? Você passa, você vê um ponto de turismo mesmo, de ali onde as pessoas, os anopolinos vão caminhar no final da tarde ou pela manhã. Então ficou muito, muito bonito, muito bonito, muito bonito. Quando você sai para de Nerópolis, indo para Goiânia, você é a vida do seu lado direito. Exatamente.
1: Qual a população de Nerópolis hoje, prefeito?
0: Hoje, no censo, está 34 mil e pouco. Eu acredito que a passa de 40 mil, nós temos 45 mil cartão do SUS. E temos 26.500 eleitores.
1: Então, Anápolis também, para o senhor ter ideia, nós temos aqui oficialmente 420 mil pessoas, vamos lá. Tem mais ou menos 1 milhão de cartões do SUS.
0: Exato.
3: O senhor tem grupo político aqui que vai apoiá-lo? O senhor não teve esse interesse?
0: Em Anápolis?
3: É.
0: Claro, nós temos um grupo aqui. E
3: o senhor pode citar nomes?
0: É o Carlos Alberto, que é o Butina, né? Famoso Butina, é um dos que lidera pra gente aqui um grupo de apoio.
3: Anápolis, ela é uma cidade que recebe bem candidatos de fora. Tanto é que toda eleição ela pulveriza muito, né, os votos. Tem aqueles candidatos daqui que são mais votados, evidentemente. Anápolis chega ao número de 4 deputados, não é à toa, é porque há um bairrismo em relação a isso. Ninguém de fora explode votos aqui, é um complemento de eleição. Agora, o que que a gente pede e exige? Gil Tavares, o senhor conseguindo a sua cadeira e Deus o abençoe, olhe para Anápolis, porque o que a gente mais reclama aqui é isso. Os candidatos vêm aqui, montam grupos aqui, né, levam votos daqui e depois só votam 4 anos para frente. Então, assim, o senhor é um político já experiente,
2: muito
3: prefeito
2: experiente,
3: de vários mandatos, posso até acreditar ao senhor toda a evolução que Nerópolis teve até aqui. Eu conheci Nerópolis como uma cidade dormitório, uma cidade que era um bairro de Goiânia.
2: Por isso que eu perguntei, justamente, da posição de Nerópolis.
3: Eu não vou dizer um bairro, mas era um distrito de Goiânia sendo cidade. Hoje não, ela tem vida própria e acho que deve muito às suas gestões. Então, assim, eu sei que o senhor vai dar atenção a Nerópolis e não será diferente, não seria diferente. Mas olhe para Anápolis como se, independente do número de votos que o senhor tenha, conseguindo a eleição,

0: se o senhor der atenção para Anápolis, certamente você vai multiplicar esses votos.
1: Sem dúvida. E Anápolis, aliás, Nerópolis é uma extensão de Anápolis. A gente vive a mesma região. Então, por isso que eu foco mais na região que a gente tem um certo conhecimento, que nós podemos ajudar muito, mas muito mesmo. Não só Anápolis, como também as regiões vizinhas, como Petrolina, São Francisco.
2: Nerópolis é referência de saúde também. Tem convênio com a prefeitura de Campo Limpo, leva muito paciente de Campo Limpo para Nerópolis. Santa Rosa vai muito paciente para Nerópolis também. Tem isso.
1: Na verdade, a nossa saúde foi a melhor do Brasil.
3: Foi.
1: A melhor do Brasil.
3: Eu ia perguntar para o senhor agora.
1: Indiscutivelmente. Porque meu foco mais, o maior foco meu é saúde. Na verdade, quando a gente está como gestor, você tem que fazer tudo.
3: É.
1: Você tem que olhar segurança, crescimento econômico, tem que olhar a infraestrutura da cidade, mas o foco principal, para mim, sempre foi saúde, que eu falo sempre. Sem saúde não adianta você ter trabalho, não adianta você ter educação, não adianta ter dinheiro, não adianta ter segurança. Então a saúde foi meu foco principal.
0: Anápolis tem um distrito que durante muito tempo, hoje talvez menos, que foi basicamente um bairro de Nerópolis, que é Goiânia.
1: Ainda, né?
0: Ainda depende muito de lá, mas antes, eu quero chegar a esse ponto, antes a situação era interessante, porque a maioria absoluta dos moradores de Goiânia votava em Nerópolis. Não sei se ainda permanece, diminuiu bastante, porque eu mesmo, à época, e trago isso para mim, fiz muita campanha para que as pessoas trouxessem, enquanto deputado, trouxesse o título de volta para Goiânia, para Anápolis, né? E fui atendido, até porque ajudei bastante o distrito à época. Então, assim, mas era coisa assim, ô, doutor Eugênio, de 80% dos moradores, cara.
1: É verdade.
0: Goialândia elegia vereador em Nerópolis.
2: É, mas Goialândia, sinceramente, Goialândia tinha que ser distrito de Nerópolis. Exato. Que o pessoal de lá utiliza tudo em Nerópolis. É mais perto, não é?
1: Goialândia utiliza, e a Vila Rica também, Goiânia. A Vila Rica está apenas 3 quilômetros. A divisa é meio quilômetro. O nosso polo industrial divide.
2: Vila Goiânia, Rica é distrito de Goiânia.
1: Goiânia.
2: E fica praticamente dentro de Goiânia.
1: Eu até fiz um plebiscito na época que nós iríamos transferir a Vila Rica para Nerópolis, mas ganhar de 51%, porque lá tinha um subprefeito e trabalhou, que senão ele largava de ser subprefeito.
2: Goialândia, se você for lá e perguntar a população lá, tudo que eles fazem mais é muito mais.
3: Você sabe quem mora em Goialândia?
2: Sei.
3: Jairo Mendes.
2: Ele não tá lá mais, não.
3: Tá mais, não?
2: Ele voltou para cá, tá morando aqui perto do Sesc.
1: A saúde toda.
2: Ele tem casa lá.
1: Em Goiânia é feita
2: basicamente
1: Nerópolis. A saúde da Vila Rica também é a mesma coisa.
3: E a saúde em Nerópolis hoje, como é que tá, prefeito?
1: Olha, está deixando a desejar.
3: Mas você teve um racha lá, com um problema com o prefeito, com algum do hospital, teve uma confusãozinha.
0: Ele é dono de hospital, prefeito.
1: Na verdade, é um dos donos.
3: É um dos donos, né?
0: Mas parece que a gestão agora ficou com ele.
1: Ele tem 25%, é uma associação.
3: Certo.
1: E essa associação tem 25% e o Natan, 75%. Mas eles tiveram a divergência. Sim. E parece que teve algumas falhas no hospital, onde a justiça determinou a mudança. Aí eles, é coisa de associação.
3: Mas não está mais como. Não, sequer chega perto quando o senhor deixou.
1: Não, de forma alguma, porque todo mundo falava que o hospital era muito bom, não é. Na verdade, o município fazia tudo. Tinha 37 especialidades, um centro de especialidade, onde todo mundo era atendido pelo município. E pago pelo município. Eu criei uma forma de fazer saúde diferente. Eu pagava tudo lá 200% acima do valor do SUS. E às vezes eu tinha credenciamento até no valor de Unimed. As clínicas que faziam cirurgias oftalmológicas para mim é a Clínica Verde de Anápolis. Nós fizemos quase 10 mil cirurgias. Não só para Nerópolis, mas fizemos para outros estados que os deputados botavam verba para fazer para os municípios deles. Fizemos aqui.
2: O Vandré Creioz está falando, mobiliza, é o partido do meu amigo Leandro Ribeiro, se Deus quiser está eleito. O Carlos Peixoto, Gil Tavares, um dos poucos prefeitos de Nerópolis que conseguiu eleger um sucessor. Gil Tavares aposentou politicamente o grande Edinho do posto em Nerópolis. Márcio Corrêa disse para o Hamilton que Jorge Moraes vai ter mais voto que o próprio Hamilton. O Vandré.
0: Quem falou?
2: O Carlos Peixoto disse que o prefeito Márcio Corrêa falou para o Hamilton que o Jorge vai ter mais voto que o Hamilton. O
0: trabalho dele é bom.
2: O Vandré Queiroz, melhor de Nerópolis é o Pesca que Pague. O Carlos Peixoto, Vandré, Nerópolis tinha uma churrascaria ao lado do posto do Edinho, que era a melhor da região. Aí o Vandré disse que é verdade. O Zé Rosa, Fala para o Gil que está faltando pista dupla de Anápolis e Nerópolis. Temos muitos acidentes, já morreu muita gente. O Vandré fala que Goiânia.
0: Vai começar, o governo do estado já anunciou.
2: Goiânia, com essa administração, perdeu tudo que adquiriu nos anos anteriores. A presidente da Câmara disse que iria arrumar e nunca fez nada. Tem razão, Vandré. Igual precisa duplicar essa GO 222
1: mesmo, né? Gil? Mas já está anunciada, inclusive. Tá. O Pedro Salles fez até um vídeo aqui com o Hamilton Filho, já lançando a duplicação. E não vai duplicar só até Nerópolis,
2: não. Umas, né?
1: É, vai ser duplicada até em umas.
2: E parece que vai começar de lá pra cá.
1: É, e nós temos outras fotos que vai sair, que é de Teresópolis a Vila Rica.
2: Teresópolis.
1: É, que é um pedido nosso. Então são 13 quilômetros. Vai ter de asfalto de Teresópolis a Vila Rica.
2: Ah, aí interliga ali, né? Interliga. A GBR-153 com a 080.
0: Vai ficar bom, hein?
2: Rapaz.
1: Eu queria até o seu Zé Ricardo do Café Rancheiro. Ele é um dos mentores. Ele falou: Gil, eu faço até o projeto para isso aí sair. E vamos jogar dentro do polo industrial de Nerópolis. Mas, infelizmente, dentro do polo não deu. Mas até a Vila Rica está tudo concretizado.
2: E governo do estado, qual a expectativa do senhor?
1: Olha, hoje nós estamos vendo aí as pesquisas. A gente não sabe ainda, porque só vamos ver quando a política começar de verdade. Mas o Daniel está com a frente bem, bem ampla sobre os demais.
2: Você não vê que o Wilder e o Marconi possam aí aquecer e se aproximar, não?
1: Eu tô achando eles muito lento, né?
2: Nossa, o Wilder, então, pelo muito amor lento. De Deus.
1: Então, eu acho que quem chega por último, né? Aquele negócio,
2: não bebe água limpa.
1: Não bebe água limpa.
2: O Daniel, né? O Mobiliza.
1: O Mobiliza. Não, lá tem Marconista, lá tem.
0: Lá tá, foi liberado. Wilder,
1: foi liberado. Mas é a maior parte é Daniel. A
2: maior parte é Daniel.
1: É.
0: Olha, o Daniel é favorito não apenas por estar à frente das pesquisas hoje. E eu falo isso numa análise política que se evidencia. Primeiro, o Daniel tem na base do governo 200 prefeitos. Isso faz uma diferença enorme. Essa máquina municipal, ela não entrou em campo. E eu dou um exemplo aqui de Anápolis. O prefeito fez a reunião política e ainda não anunciou para os servidores que vai apoiar Daniel. Então, Anápolis é um exemplo disso. Quando essas prefeituras entrarem na campanha do Daniel, amigo, ninguém segura. Qualquer outra análise é uma ilusão de ótica, é uma ilusão eleitoral, porque contra a máquina é muito difícil você. Quem faz campanha para governador é o prefeito do município. Quem assume a campanha a governo é o prefeito do município. E aí, eu tenho que acreditar que mais de 200 prefeituras apoiando um candidato ao governo, esse candidato ao governo, independente de quem seja ele, no caso específico, é uma reeleição de um governador, fica muito complicada para os demais. Embora a gente tem que bater palma e reconhecer que o Marconi Perillo está fazendo um trabalho bom, está se sustentando em segundo lugar. Se tem segundo turno e ele vai para o segundo turno, anima ele e a militância, mas ainda assim, ganhar do Daniel Vilela vai ser muito difícil.
1: E o Daniel ainda conta com o apoio de um governador que saiu e que é candidato a presidente da República, que saiu hiper bem avaliado, né?
0: Ainda então, tem isso.
1: Tem isso.
0: E tem a esposa desse governador candidato ao Senado. Cara, é muito difícil,
2: Água vai pro mar.
0: É muito
1: ainda
0: difícil.
1: Temos aí 80% dos deputados estaduais.
0: É.
1: Apoiando e praticamente quase toda a Câmara Municipal. Então é muito difícil você falar que ele não tem como vencer essa
0: eleição. Só um desastre. Deixa eu dar só um exemplo. Dos 100 candidatos a deputado estadual, que serão os mais bem votados,
1: sim,
0: o Daniel tem 70 no mínimo.
1: No mínimo.
0: No mínimo tem 70.
1: Maior, até mais.
0: Mas eu estou pondo 70 para dar um desconto, né? Tem 70 desses candidatos a deputado estadual. Da Assembleia, que são 41, ele tem 80% de apoio. Opa.
2: Dos 17 deputados federais, a maioria ampla também.
0: Então, quando
2: é difícil,
0: quando a gente vem aqui e diz, não, Daniel é favorito, gente, é por tudo isso.
1: É, exatamente.
2: E para a presidência da República, o que, que o senhor está enxergando?
1: Olha, eu sou caiado e acredito ainda muito na eleição dele. Nós estamos vendo aí um desgaste muito grande do Flávio Bolsonaro e eu acho que isso aí vai terminar.
0: O Flávio está sendo uma decepção?
1: Está sendo. Eu concordo. Eu sou caiadista por tudo que ele fez em Goiás. Pode ter falhado em algumas coisas, mas na área de segurança, a gente tem uma tranquilidade. E é o que o Brasil está precisando mais hoje, é uma tranquilidade na área de segurança.
0: É. Qual é a sua relação ou aproximação com o prefeito Márcio Corrêa?
1: Boa. Ele, quando foi deputado federal, candidato a deputado federal, ele esteve comigo lá, nós ajudamos ele também, a relação é boa.
0: E ele está retribuindo agora?
1: Não, depois que ele ganhou, eu nunca mais nem falei com ele.
2: É normal, tem nada de errado, não. É normal.
0: Não se culpe por isso.
2: Mas só voltando aqui para a presidência, eu acho que Lula vai reeleito?
1: Olha, se continuar insistindo na candidatura do Flávio, a chance de ser reeleito é muito grande. Se o pessoal não acordar e não ver que realmente o Flávio é um candidato escolhido pelo PT, aí nós não vamos a lugar nenhum. O povo tem que acordar. Tem que ver que esse aí é o candidato que foi escolhido pelo PT.
0: Dos sonhos do PT,
1: do
0: né?
1: Sonho. PT. Dos sonhos do PT.
0: Porque o PT sabia de toda a história dele. O PT já tinha essas informações todas. Já tinha noção do que poderia estar por vir e viria no momento certo. Não veio quando anunciou o nome, veio depois, exatamente como estratégia política. Deixa eu só trazer um dado aqui.
2: Sim.
0: Hoje não é a pesquisa, o número da pesquisa. É uma média das pesquisas. E a conclusão, inclusive, de cientistas políticos. Hoje. Não, vamos ficar lá atrás. 4 meses atrás, o Lula tinha 38% de chance de ser reeleito. Tanto é que já se discutia até a troca dele.
1: É.
0: Porque não se via possibilidade.
1: Nós discutimos isso aqui.
0: É, eu cheguei a falar isso aqui.
1: Nós discutimos isso aqui.
0: Então, assim, aí os adventos, né, do Eduardo Bolsonaro. Tarifaço pro Trump, por aí vai, que hoje se repete, né? Quase que no mesmo potencial. Então, assim, tudo isso, hoje, o Lula tem 54% de chance de ser reeleito. Isso é número científico. Há 4 meses atrás, 38%. Hoje, 54%. Por isso que muita gente, como o Gil aqui acaba de dizer, afirma que o Flávio é o adversário dos sonhos do PT.
2: Você acha que o PL vai mudar esse candidato, tirar o Flávio da jogada?
1: Eu não acredito, porque nós estamos vendo aí as discussões entre família. Então eles estão aí discutindo e brigando para herdar o nome do pai. Então é muito difícil eles arredarem. E eu vejo pesquisas aí que favorecem muito o Flávio para que ele continue sendo iludido a ser o candidato. Tem coisas que vai sair só depois que não tiver jeito de mudar mais.
0: E aí, muita gente fala, não, a Michelle quer ser candidata. Amigo, a Michelle nunca será candidata. Primeiro, porque eu acho que ela tem convicção de que a própria família, os enteados, no caso, vão jogar os podres do passado dela, que muita gente afirma que tem e que muita gente já conhece, mas isso vem à tona numa velocidade muito grande e com a força de deteriorar qualquer campanha política. Então ela não sei, ela tá já deixando transparecer que ela não será candidata ao Senado com medo disso.
1: Exato.
0: Com medo de todo esse histórico do passado dela vir à tona.
3: Já está começando
0: que a vazar. Que não é bom, diga-se de passagem.
3: Já está sendo vazado, essa semana já vazaram o nome da filha dela mais velha, Letícia, uma garota que tem quase 20 anos. De 20, 22 anos de idade, é filha dela com um engenheiro, o nome de Marcos Costa, ao salvo melhor juiz, em Brasília. Esse Marcos Costa teve com ela um relacionamento extraconjugal, ele era casado, teve um relacionamento com a Michelle quando ela tinha 19 a 20 anos de idade, e não se entende por que essa menina foi criada pelo pai e não pela Michelle. Essas coisas já estão começando a ser liberadas.
0: Mas isso aí é o de menos.
3: Não, eu sei, mas eu estou dizendo as coisas a conta gotas como estão sendo lançadas.
2: Fez, o senhor tem notícias de como está a administração do prefeito Márcio Corrêa? Não, pela internet.
1: Não. O que a gente sabe mais é pela internet.
2: Então
1: o que a gente vê pela internet tá boa, né?
2: Tá
1: excelente.
2: Maravilha.
1: Na verdade, é quem vive hoje a realidade de Anápolis é que vai saber como está.
2: Traz uma informação, você que acabou de chegar para mim, Gui. O restaurante popular da Pedro do Vico, lá acho que é Murumbi, né? Acho que é Murumbi.
1: É,
2: lá,
1: Murumbi.
2: Não está fornecendo almoço lá no local, só marmita. Você pega e vai embora. Mas por que eu não sei?
0: Somos na braqueada.
2: É.
0: Antigamente, né, a gente tinha uma preocupação muito grande do que poderia acontecer em campanha, né? Na campanha. Hoje, amigo, com o advento da rede social, vem bem antes, né? Todos os podres acabam aparecendo um pouco antes. E antes aqui, ó, a gente não se guiava por rede social. né? Para você saber a realidade do município, você tinha que conversar com gente do município,
1: exato,
0: saber informações. Hoje não. E tanto é fato que

0: Hoje não. E tanto é fato que antes a gente falava assim, eu queria morar na propaganda da prefeitura.
1: É. É verdade. É verdade.
0: Hoje não, hoje a gente quer morar no Instagram do prefeito. Né?
2: Nerópolis tem mais pré-candidatos?
1: Tem uma pré-candidata lá que foi inclusive adversária.
2: Ah, é a
1: nossa na última, Elisa
2: da Saúde. Elisa da Saúde. Elisa.
0: Ela é pré-candidata lá? Pré-candidata. Eu achei que ela apoiava o Hamilton lá.
1: Não, pois né? Eu não sabia se ela ia apoiar o coronel Adailton ou Hamilton. Que os dois apoiaram ela, né?
0: Uhum.
1: Mas na verdade o Galstin
0: a convenceu a ser candidato.
2: É pelo Podemos, então?
0: É uma baixa pro Hamilton, porque. Na notícia recente, ela apoiaria o Hamilton.
1: Mas o Hamilton está entre os mais bem botados.
0: Tá, tá tranquilo.
1: Mais parados.
2: O senhor já fez dobradinho com quem? Com a federal? Você já tem
1: o
2: quem?
1: Bruno Peixoto. Para federal e o delegado Valdir também, Goiânia.
2: O delegado Valdir. Então, vai com os dois, então.
1: Os dois.
2: Tá bom, então. Gil Tavares, pré-candidato a deputado estadual pelo Mobiliza, ex-prefeito de Nerópolis. Foi um prazer recebê-lo aqui. As portas estão sempre abertas. Depois que o senhor foi eleito, o senhor volta aqui para o senhor falar para a gente.
1: Isso. Obrigado, Silvão. Vai ser uma honra. Eu estarei aqui, sim. Ah, e pode ter certeza, viu, Carlos Antônio, que o que você falou comigo aqui vai ser com

0: Nerópolis, depois da minha primeira candidatura, tive 46% dos votos de Nerópolis sem ter ido lá praticamente. Aí fui candidato, mas pelo ato e a área social que eu atuo. Então é um negócio, mas também que eu não misturo com política.
1: Mas tem quanto tempo o senhor está em Nerópolis?
0: Em Nerópolis está 20 anos.
1: 20 anos. 20 já anos. Foi perdido três vezes?
2: Três vezes.
1: Que isso?
2: Poxa, poxa, eu perdi.
3: Isso é uma façanha, né?
1: É, mas tá louco.
2: Chegou já eleito. Já
1: chegou eleito. Chegou eleito. 4 vezes 3, dá 12 anos de prefeito.
2: 8 anos, opa.
3: É, eu perdi um grande amigo em Nerópolis, mas amigo mesmo, né? Eu cobri o Vila Nova em Goiânia durante 4 anos, o ex-jogador Donizete. Eu ia pra casa dele, ele me levava lá. Então, assim, quando eu tava viajando, né? Quando aconteceu o acidente.
1: Eu fui lá no local do acidente.
3: Eu parei o carro e chorei, cara. Eu parei o carro e chorei. Eu tava no interior, nem lembro mais da cidade. Tava em deslocamento. Eu parei o carro e chorei. Que era um cara formidável, né, Gil?
0: Formidável, me ajudou na minha primeira campanha, inclusive.
3: Cara maravilhoso, cara. Jogou aqui na Napolina, né? A gente também se reencontrou aqui. Eu quero lamentar profundamente a morte dele, principalmente por ainda estar jovem, né, a época, e também pela fatalidade, porque um acidente de carro é uma fatalidade.
1: Inclusive, eu fiz cobertura. Na época, eu trabalhava na Rádio São Francisco, eu fui até o local do acidente, o carro tomou uma tragédia.
3: Eu parei no local lá, quando eu voltei, eu geralmente volto pro Goiânia, eu voltei pela estrada, pela 222, só para me parar no local e dar uma olhada.
1: Precisa muito da duplicação dessa rodovia aqui.
0: Semana,
1: um acidente muito grave. Não, acho que não chegou a ter vítima fatal, mas foi muito grave. Pessoas foram
0: para o hospital. É uma rodovia muito movimentada e muito perigosa.
1: É.
0: E vai aumentar, né? Esse fluxo aí vai aumentar. De caminhões principalmente.
3: Não, quando duplicar, então, fugindo do pedágio, vai aumentar muito.
0: Mas duplicado ainda, né? Resolve o problema, né? Hoje, do jeito que não dá.
1: Tá bom, obrigado, Gil.
0: Obrigado,
2: Eugênio. Prazer conhecer. Sucesso na sua campanha.
0: Obrigado.
3: O senhor está diante do maior, um dos maiores, se não o maior, criminalista de Anápolis.
1: E bom.
3: Esse aí, amigos.
0: Obrigado pela honra de conhecer.
3: Não vai acontecer, mas se o senhor matar um, pode contratar.
1: Não, se o senhor matar um, o senhor, ele vai mostrar que o senhor não matou.
3: Não. Se brincar, ele dá prova, foi o senhor que morreu.
1: É, o senhor que morreu.
0: A maioria dos políticos mata de raiva, né? Então.
1: Até assim o senhor depende.
0: Até assim.
1: Tá bom, obrigado,
0: gente. Foi uma honra participar do programa
1: de vocês. Obrigado. Abraço. Ex-prefeito Nerópolis, Gil da Vagas, do Mobiliza, pré-candidato. E deputado estadual.
3: E parabéns por o senhor ter o Carlos Nogueira o apoiando. É um menino bom, um cara sério, um cara correto, tem penetração em vários setores da sociedade.
1: É o Ciro Miguel também.
3: Então, assim,
0: Ciro Miguel também.
3: Ex-presidente da Câmara, fui vereador com ele na Câmara Municipal. Então, assim, são pessoas que o senhor está muito bem representado aqui no município.
1: Eu e o Ciro, nós encontramos em grupo de jovens.
3: É.
1: Quando era jovem, nós.
3: Quando, né? Isso já tem um tempinho.
1: Já tem um tempinho.
0: Vou aproveitar que político não pode sair sem isso, não. Se vocês não tiverem candidato.
1: Tá à disposição.
0: Combinado?
1: Obrigado,
0: gente.
1: Aí, sucesso. Bom, sucesso então para o Gil Tavares, que é o pré-candidato a deputado estadual pelo Mobiliza. Agora são 10h48.
3: Cristian, só aproveitando que ele falou da chapa do Mobiliza, de fato, o Mobiliza tem uma das boas chapas.
2: Poxa, boa mesmo, né? Pelo que
3: falou. Das chamadas chapinhas que eles falam, chapinha não pelo tamanho da chapa, pela importância dos candidatos, não, mas geralmente chapinha é aquela chapa que não tem deputado, né? E é o caso específico do Mobiliza. É uma das melhores. Uma das melhores, sem dúvida alguma, é a do Mobiliza. Aí tem o Democrata, que também tem uma chapa interessante. O Agir tem uma deputada, mas também é uma chapa que pode surpreender muito na eleição dos seus candidatos. Então, assim, eu acho que nós teremos uma eleição muito competitiva, doutor Eugênio. E aí, o que isso representa? Quando você tem 3, 4 chapinhas, diminui nos grandes.
1: Uhum.
3: Porque certamente essas chapinhas vão conquistar cadeiras, né? E às vezes até surpreende. Na última eleição, o partido que surpreendeu foi o PRTB. Fez 4 deputados. Ninguém esperava. 4 deputados. Então, assim, diminui onde? Diminui no MDB, diminui no PSD, diminui no PSDB, diminui no União Brasil, que são os partidos considerados grandes. A federação

0: Solidariedade e o PRD, né? Que tem uma chapa de muitos deputados. Então, assim, tem que apertar o pé lá, quem quiser ser
1: eleito. São sete deputados.
0: São sete deputados.
1: Eles trabalham para eleger quatro ou cinco.
0: Na verdade, são oito, porque um é federal, né?
2: Ah, é, um é federal.
3: É, que é o Carlos Antônio, então, pelo que você está trazendo, você e o Lucivan, por mais otimista que sejam as projeções de quem não é, de partidos que não são da direita, a possibilidade de eleger dois, três deputados estaduais pela esquerda é muito pequena.
0: Esquerda que nós temos com potencial de eleição de esquerda e centro-esquerda, nós temos o PT.
3: O PT, é.
0: Que tem essa
2: são
0: condição.
2: São três deputados do PT hoje, né?
0: Que é uma federação, né?
3: É uma federação PT, PSOL e PV.
0: É. Então é uma federação, às vezes as pessoas falam só PT. Então tem uma chance de eleger aí até quatro deputados, né?
3: Uhum.
0: E tem o PSB. O PSB tem deputados na sua chapa, tem três deputados, se não me falha a memória. No mínimo um ficará de fora.
3: O mínimo um ficará de fora.
0: Ficará de fora.
3: Você vê então que haverá um encolhimento da bancada da dita oposição na Assembleia.
0: Pelo menos é o indicativo, né?
3: É o indicativo.
0: É o indicativo.
2: Mas quem é da esquerda hoje? Tem os três do PT, não é? Ou é quatro?
0: Tem o Mauro,
3: o Gomide.
0: O Gomide tem mais um, tem?
2: Mauro.
0: Não, o Mauro nós falamos, né?
3: Mauro nós falamos.
0: São três. Eu sei que a previsão agora é quatro.
3: Quatro agora.
0: Quatro. A previsão para o PT eleger
3: é quatro.
0: Quatro deputados, a federação.
3: Você acha que vai ser eleger no mínimo com quantos, Carlos? O menos votado vai entrar com quantos? Você tem ideia ou não?
0: Não, uma coisa eu posso dizer: não haverá nenhum deputado eleito com menos de 18 mil votos. Isso é basicamente quase 100%. Não que seja a exigência, né? Porque, na verdade, a exigência, você pode ser eleito até com 20% do coeficiente.
3: Do coeficiente.
0: Né? Até 20%.
3: Coeficiente. O mais votado, você acredita que seja quem?
0: Ah.
3: Deputado estadual.
0: Eu ainda acredito no Isiquinã.
3: Isiquinã.
0: É, eu acredito nele. Eu não acredito que o Jorge venha ser o mais votado, não. Não acredito.
3: O Isiquinã, para quem não sabe, foi um vereador lá, o prefeito lá de Vianópolis, que deu uma ajeitada muito boa na cidade.
0: Mudou, né? A cidade.
2: PT,
0: mudou
2: são,
0: a
2: cidade só, PT são só três mesmo.
0: Três.
2: Mauro, Abinho e Gomide.
0: E há o planejamento para eleger quatro agora, quatro. Como eles querem de passar de dois federal para três federais. Né? É isso
3: se
0: que vai é passar de dois.
3: Vai conseguir.
0: Aí é outra história. Por exemplo, está essa luta aí para que a Adriana Costa seja candidata ao governo do estado, se ela sair, só faz dois e olha lá.
3: Só faz dois e olha lá.
0: E olha lá. Entendeu?
2: Mas ali já está definido também, não vai ser. Vai ser o Luiz César Bueno mesmo, né?
0: É.
2: Não vai passar disso, não. Pelo menos a expectativa é essa. Né? Muito bem, deixa eu ler algumas mensagens aqui.
0: Então, só respondendo, doutor Eugênio, doutor Eugênio, pode ter deputado eleito com 18 mil votos.
3: Com 18 mil votos, né? É.
2: O Luiz Gustavo fala: Gil Tavares foi o melhor prefeito que Nerópolis teve, agora vai fazer muito pro Goiás. A NS Comunicação lançou uma pesquisa hoje. O Carlos Peixoto, Luiz Gustavo, isso aí, faça valer o seu apoio, seja bem-vindo. Esperamos você na audiência todos os sábados. A NS, onde que o Marconi está na frente? Só se for do Wilder, Daniel vai bater no primeiro. A NS, calma, Peixoto, vamos aguardar. Flávio Bolsonaro tinha que ter humildade e largar o osso. O Vandré Bolsonaro não vota no Bolsonarinho porque está preso. Madrasta tá em clima de nem vem. Dudu tá foragido para os Estados Unidos. Se nem em casa o Flávio fechou com ligação, imagina o Brasil. O Valdir Xavier, melhor prefeito de Anápolis depois do Gomide. Bom dia, senhores. Quem que é, Valdir? O ANS Comunicação, candidatos de fora de Anápolis depois de eleitos nunca mais aparecem aqui. O Tião, Michele afirmou que não falou tudo, vai sair, vai ser podre contra podre, a briga da direita é maravilhosa. Michele elogiou o programa do governo Lula, elogiou mesmo.
0: Verdade,
2: elogiou mesmo. A Juscelina, é João Vaz é um cara muito humilde, o problema do João Vaz foi apoiar candidato sem compromisso com a sociedade. O que que a Michele falou?
3: Elogiou um programa do ela não elogiou diretamente, elogiou o programa em si. Acho que era questão de maternidade, né? O Carlos, uma coisa assim. Ela voltou-se agora para a questão. Ela pegou agora aquele. Bom deixar claro, a Michele representa um setor neopentecostal da igreja, não é? É um setor de neopentecostais da igreja e ela é daquela, da família, a única e verdadeiramente que professa a fé evangélica. Os outros são mera figuração. Bolsonaro vai na, ia na igreja por mera conveniência. Eu sou um dos que acha, não sei a opinião do Carlos Antônio, mas eu acho que o Bolsonaro, hoje, preso na prisão domiciliar, está fazendo mal para ele. Está fazendo muito mal, principalmente politicamente. Porque se ele tivesse na papuda, ele da papudia, ele poderia receber ali com maior frequência, né, aos interlocutores dele, porque os interlocutores têm condição na qualidade de parlamentares de ir visitá-lo. E na casa não pode ir. Na casa está restrito aos familiares e aos médicos que prestam assessoria. Portanto, os recados saem trucados, ele não consegue administrar a briga entre família, entre filho e a mulher, os recados não são passados como devem ser. E eu vejo que se ele voltasse, eu acredito que ele está refém da própria família. E com isso aparecem essas brigas e essas rixas entre eles. E a Michelle representa um setor da fé evangélica, não tanto conservadora, né, mas aberta, e ela tem assumido o papel de defender as mulheres no papel feminino com uma tranquilidade muito maior do que anteriormente.
0: Ela elogiou o programa de política de bilíngue.
3: Bilíngue, exato, da língua de Libras, uma coisa assim.
2: Surdos. O Edeilson.
3: Inclusive aquela imagem que ela tem lá
0: no vídeo dela.
3: Do vídeo dela, é Eu Te Amo, na linguagem Libras.
2: O advogado Edeilson, ele fala o seguinte: bom dia, Lucivan, Carlos Antônio,
0: gente boa, Eugênio,
2: e Wesley Silva.
3: Bom dia.
2: Aí ele faz a pergunta: as eleições de 2026 serão as primeiras sob regras mais específicas para o uso da inteligência artificial nas campanhas. Sim. Na avaliação de vocês, o marco regulatório representa mais benefícios ou mais riscos para a democracia? Como combater deepfakes, desinformação e manipulação do eleitor sem comprometer a liberdade de expressão? A legislação atual é suficiente ou o Brasil ainda precisa avançar para acompanhar a velocidade da evolução da IA?
3: Nenhuma legislação no mundo hoje é suficiente para acompanhar a evolução da IA. Inclusive, há hoje nos Estados Unidos estudo, está nos jornais, e quem acompanha pela internet pode observar isso, a mudança e a possibilidade de mudança de legislação para regulamentar o uso da IA, né? A questão que não se conseguiu ainda, como é que é o nome dele?
2: O Edeilson.
3: O advogado, né?
2: É.
3: Doutor Edeilson, uma coisa que...
0: Ex-gerente da Caixa.
3: Ah, sim, eu conheci o Lucivan me apresentou certa oportunidade. Como vai o senhor? Tudo bem, doutor? Estou me lembrando agora do senhor. O que acontece nessa situação? O grande problema que a internet não resolve é a divulgação de uma notícia falsa. Eu não gosto de usar muito essa expressão fake news. Essa notícia falsa, porque até a colocação dela e a retirada, ela já fez o dano que ela deveria ocasionar. E é quanto a essa questão que ainda não se conseguiu determinar, de que de imediato a quem divulgou a notícia a retire. Porque se pede muito para quem publicou a notícia retirar primeiro de quem a colocou. Por exemplo, eu lanço uma notícia no X, o Carlos Antônio, eu não gostei da camisa amarela do Carlos Antônio, divulgo isso no X. Até isso ser reconsiderado uma notícia falsa e ser retirada, o X retirar essa postagem que eu fiz, o dano que essa notícia causou não tem retorno.
0: Na verdade, doutor Eugênio, só porque nós estamos finalizando aqui, o marco regulatório é esse aqui, ó.
3: É
0: o copo meio cheio e meio vazio.
3: É isso.
2: Jeitinho.
3: É.
2: Não
3: é
2: fica isso. Em cima do muro.
3: Fica de acordo da visão de cada um.
2: Não fica em cima do muro.
3: Não fica, não.
2: Paraguai ou França hoje, às 18 horas?
3: 1-0 pro Paraguai.
0: França com o pé nas costas.
2: Os olhos fechados, bate
0: pra
2: França. Canadá e Marrocos às 14 horas.
3: Eu vou torcer muito pro Canadá, porque esse povo do Marrocos está muito empinado no nariz, achando que são os melhores do mundo.
2: Não,
3: e vão ser depois do Guardiola for para lá. Se for mesmo como estão dizendo, o Guardiola será a seleção do Marrocos.
2: Ah, pro Marrocos?
3: É. Estão dizendo que será o novo.
0: Aí vira.
3: Aí,
0: vira.
3: Estão dizendo que será o novo treinador da seleção do Marrocos.
2: A Alemanha está querendo o Klopp.
0: que também é bom treinador.
4: Só que o pessoal da Red Bull diz que vai ter que pagar multa e
0: muito dinheiro. Só que ele é diretor técnico da
4: Red Bull. Do grupo.
0: Canadá ou Marrocos?
4: Marrocos
0: também. Marrocos.
4: E eu acho que a quarta final vai ser França contra Marrocos. É um jogão, hein?
3: Eu tô falando isso por brincadeira. Claro que o Marrocos hoje vence o Canadá. Embora.
0: Paraná.
3: Desculpa,
0: o Canadá.
3: A França vence o Paraguai. Brincadeira. França vence o Paraguai.
0: É... O senhor brincou com o Lucivan?
3: Brinquei, né? Se você fosse entender. Lucivan, então voltando lá. 3-0 pra França. Tem um cara na França que tá jogando um bolão, além do
4: Mbappé.
3: Mbappé, o nome é Mbappé, viu? É, outra coisa que eu quero dizer, se todo mundo fala o inglês correto, o francês correto, vamos falar o nome das línguas originárias também, dos afrodescendentes. Não é Mbappé, não, é Mbappé. O M você prende Mbappé. Esse que é o nome dele. Tem que aprender o locutor.
0: Mas eu vou contrariar o senhor. Para mim ele é Mbappé.
3: Mbappé, pronto. Mbappé. É, França vence 3. Mas chama esse jogador, tá todo mundo falando que ele é muito mascarado. O
0: Elise?
3: Hã?
0: Elise?
3: Esse cara joga demais.
0: Elise.
3: Esse cara joga muito. Esse cara joga muito.
4: Esse é um Dembélé também.
3: É, mas esse Elise acho que joga muito. E Canadá. O Canadá tem um menininho lá de 18, 19 anos também, fazendo um sucesso junto com
0: o menino
3: lá da Suíça. Não aguenta.
0: Canadá.
3: Não.
4: França e Marrocos. A próxima.
3: França e Marrocos.
4: Doutor Eugênio, um abraço. Bom final de semana.
3: Você também.
4: Bom,
3: e amanhã todo mundo, né? De camisa amarela.
4: Carlos Antônio, um abraço, gente, amanhã.
0: Um abraço, ótimo programa. Parabéns pela apresentação, doutor Eugênio, pelos comentários. Wesley Silva, que levantou temas extremamente importantes. Paulo Moraes, que foi importante ali na técnica. A Rádio Nova, né, na figura do Cássio Nogueira, que passou por aqui. O Eusébio, muito obrigado. Paulo Henrique aí na mesa, muito obrigado.
3: Valeu, um pelo abraço, carinho, Paulo Henrique.
0: Pela amizade de sempre. E a você que nos assistiu no ao vivo ou está assistindo depois. Um abraço.
4: Um abraço, gente. Muito obrigado a todos vocês pelo
0: convite. Viva o Brasil amanhã. É quanto é quem?
4: Noruega.
0: Haaland. 3-1 Brasil.
3: 2-1.
4: 3-1 Brasil. Pronto. Gente, um abraço a todos vocês da Rádio Nova 87,9.
0: Eu entrei na mente do
4: Um abraço pro Paulo Moraes. E obrigado a todos vocês que enviaram mensagens pelo chat. Um grande abraço, bom final de semana. Viu, Brasil?
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0: 10h55.
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1: Meio-dia e 13.
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0: Meio-dia e 30.
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0: Meio-dia e 50.
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0: e 28.
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1: 1:34.

0: 1042.
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1: Duas de três.
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1: Doze e 35.

0: 2:38.
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0: 53.
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0: 3:46.
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0: 104.
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0: 4:19.
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0: Obrigado, Humberto, Ronaldo. E a meninos. E a vocês, felicidade, que Deus abençoe o trabalho magnífico que vocês estão fazendo. Valeu.
1: Obrigado, Bruno Marrone.
2: Dois obrigado, gente. Fique com Deus.
1: Valeu.
2: Obrigado, sucesso, Bruno. Humberto, Ronaldo.
1: Obrigado, Bruno. Obrigado, Marrone.
2: Obrigado.
1: Valeu, gente.
3: 4:38.
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0: 5h27.
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0: 5:45.
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0: 104.
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0: 14:41.
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0: 6:59.
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0: 716.
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0: 7:32.
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0: 7:48.
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0: 8:24.
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0: Obrigado, doutor Henrique.
1: Obrigado, Marrone.
2: Beijo, gente. Obrigado a vocês pelo carinho.
1: Obrigado, Bruno.
3: 8h31.

0: 8h48.
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